Faz assim, ó. Espera ao menos arrumar outra pessoa e empatar com você. Só isso que eu só empatar.

0: salva de palmas pro embaixador.
1: Bruno e Denner, Gustavo Lima, Cavalo de Pau. Essa aqui é top, pedrada, bom demais. Já já passa por aqui Bruno Marrone, Luan Santana. Mais uma turmaça top pra subir aqui no nosso palco e cantar pra você que tá do outro lado, no carro, em casa, no foninho, nas plataformas. Você é sintonizado aqui na nossa frequência, obrigada.
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3: 9 e 14.
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4: 9:20.
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0: 9:25.
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0: eu não nego nenhum, vamos.
1: Nenhum, bora.
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4: FM 9:32.
13: Bora lá, tô contigo. E o coraçãozinho, como é que tá? Hã? 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Se não tiver um modão apaixonado, eu nem vou. Esquece. Bora? Bruno e Marrone, põe na conta da loucura aí.

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João Gustavo e Murilo, crédito. Olha eles aqui no nosso território sertanejo. Carlos Monteiro passou por aqui, deixou um beijão pra toda a turminha aqui do nosso território. Valeu, Carlão. Pessoal de Itabirito, Minas Gerais. Abraço aqui pra Patrícia de Oliveira ouvindo a gente em Pernambuco, hein? Obrigada pela companhia.

0: 9h45.
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5: 954.

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4: 958. 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
5: Vem cá. 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
1: 10 e 1.
2: Simbora!
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2: Tem mais uma hora pela frente de puro modão apaixonado, de batidão animado. Os maiores artistas da música sertaneja e você aproveitando com a gente aqui nessa terça-feira, com certeza. Alô, João Batista, Simbora Goiás, Aparecida de Goiânia sempre com a gente aqui, né? Simbora Tocantins também, tamo junto. Agora tem o som da Nayara Azevedo.

0: vai, vem Goiânia, vai. De lá pra cá, pra ficar bonito.
1: Cara da derrota, Gustavo Lima é o nome dele. O nosso embaixador. Cantando muito por aqui. Pedidomusical.com.br. Vende o seu som, a sua moda. A gente toca. Compartilha como é que tá sendo aí essa terça-feira. Tá em casa, tá de boinha, tá trampando, tá ouvindo a gente aí nas plataformas? Obrigada, viu?

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0: 10 e 22.

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0: 10:25.
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0: prazer estar na mesma sintonia. É bom ter você em nossa companhia.
1: 10h33.
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3: A gente reúne tudo pra você curtir aqui, ó, junto com a gente no território.
2: E a programar.
3: Mais uma dela, Folgado, Marília Mendonça.

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moral da história, Israel e Rodolfo. Aí sim, arrebentando, hein? Essa moda aqui é caprichada demais. Murilo Reis passou por aqui, turminha boa também, ó, de Maceió ouvindo a gente. Valeu, Jaque, obrigado, sua lindona. Tem também o Otaviano Gomes aqui com a gente, pessoal de Pernambuco também. Alô, Arco Verde, obrigada.

0: 10h45.
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0: 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Muito obrigado,
1: 10h49.
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0: Bom demais, bom demais.
1: 10h52. 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

0: 10h55.
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0: Obrigado, gente.
1: 11 e 2.
2: Tô aqui, ó, do seu ladinho, bebê. Chama na bota. Quero você aqui curtindo e cantando junto com a gente na Mais Ouvida. 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
2: Praia Véia e aquela lembrança boa.

0: Love. Olha ele, rapaz. Mandou bem, mandou bem. É o melhor do sertanejo passando por aqui no nosso território, você curtindo aí do outro lado, no aplicativo, no site, nas suas caixinhas inteligentes. É só pedir que a gente toca. Daqui a pouquinho tem mais uma sequência pintando por aqui.
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2: 11, 13. 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

0: 11:16.
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3: Misturadinho, moleque!
4: 3! Que honra ter vocês aqui com a gente, alegria! Ferruginho! Se liga aí!

0: 11:20.
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0: 11:23.
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0: desculpa, eu não sabia que eles iam. Ela me surpreendeu aqui. Mas sabe qual? Mas a minha mãe também.
1: 11h31.
2: É só aumentar o som, viu?
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2: Os meninos da pecuária, uhul, Léo e Rafael chegando por aqui.
4: Meus amigos me perguntaram lá na escola quando eu queria, que eu vou ser. Eu falei que eu sou formada na pecuária, o menino da pecuária.
5: De ponta a ponta, o

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0: Deus.
1: Matheus e Cauã, Jorge Matheus. Paquitos é o nome dessa. Boa. BTzinho aqui, legal. Show. Vambora, turma. Por hoje é só, eu fico por aqui. Mas é claro que amanhã tem muito mais território. No mesmo horário, a gente segue junto aqui. Nesse batidão gostoso, direto aqui do nosso palco pra todo o Brasil. Tá? Fica na paz aí. Papai te abençoe. Valeu e até amanhã. Te espero, hein? Tchau, tchau.
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3: 11:43. 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

0: São Paulo.
1: 11:46.
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0: 11h50.
1: Boa noite.
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2: 11:58.

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0: só pra ser feliz, valeu?
1: Meia-noite 31.
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0: Obrigado, viu? Obrigado.
1: Chitãozinho e Chororó, a gente diz assim nessa música pra vocês, ó. Você, você é tudo que pedi pra Deus.
2: Aí.
3: Bora lá.
1: Assim.
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0: Alguém aí quer casar comigo?
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0: Cada boladão.
1: Tamo junto, obrigado pelo carinho de geral. Fiquem com Deus.
0: Quem gostou faz barulho, aê!
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4: 2:12.

0: 2h46.
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8: 5 e 8.

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4: Então, turma, 5 horas e 11, bom dia, estamos chegando, né, gente? Agora 16/9 do ano de 2026, né? Estamos chegando, né, gente? Quarta-feira, coração da semana. Bom dia para você das fazendas, chácara. Lembrando que esta é sua Rádio Clube 87.9. Diretores Petronílio Alves de Moura e Carlos Martins. Administrativo Lázaro Pereira. É, estamos chegando para a turma das fazendas, das chacras, né? Bom dia para vocês aí também da cidade. Bom dia a toda a turma ligado, né? Nas cidades vizinhas. Obrigado pelo carinho da audiência. Estamos chegando e vamos trazendo os modão. O telefone já tá liberado aí, turma. Ó.
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4: Então, telefone liberado, nós tá por cá e vai começar com os modal. Vamos trazendo muita moda sertaneja. Turma das cidades vizinhas, a turma do aplicativo, bom dia pra vocês, quarta-feira. Coração da semana, né, turma? Bora, bora. Irmãos Freitas, Vida Proibida, a carta é a número 2. E o João de Barro vai cantar a número 3. Vamos começar o nosso Sertão Caboclo. Bora, bora, o véio ainda nada, né? 5 horas e 13, bora, bora.
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0: 5:15.
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0: 5:19.
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3: É, então, né, gente, de volta às 5 horas e 23, e bom dia, bom dia. É, o trem hoje amanheceu, o véio agora que chegou, hein, velho. Pois é, moço, tem uns que hoje também deu um probleminha aqui, mas faz parte, né, velho. 5 horas e 23, vamos começando. Aliás, vamos trazendo mais moda, a turma tá lá do outro lado, um bom dia pra todo mundo, obrigado a vocês de Palmeiras, obrigado a vocês aí também da região, né. Tem a turma do aplicativo, a turma do site, essa turma nossa, bom dia pra vocês aí, né? É, e quem já tá no pé do rádio é o Dairão. Bom dia, Dairão. Obrigado aí pelo carinho da audiência. Como é que tá aí? Fala com nós.
4: Bom dia, irmão.
3: Opa! Bom demais, velho. Agora. Aí é moda, hein?
4: Bora, bora. Tá na luta, bom demais.
3: Da prateleira de cima, hein, Dairão? Então, Dairão tá no curral, né, velho? Bom dia, meu filho. Ai, se hoje vou te falar, você hoje tá meio atrasado aí, o que que foi? Ah, ele topou uns trem esquisito ali. Ah, velho, quarta-feira a turma anda, velho, assim mesmo, não pode dar moral não, né? Vamos trazer, não, quer cumprimentar o povo? Não, não quer não, disse que agora não, vai tomar um café primeiro, malandro, hein? É, Dudu que Dalvan, rastro na areia. Dairão, obrigado, viu, pelo carinho. Você e toda a turma aí no curral, né? Vou trazer o Mato Grosso e Matias, rumo do coração. Ô modão, né, gente? Vamos trazer então? Bora, bora? Então, dá, vamos embora então. Vamos. Não, velho, você não falou que não queria falar, ué. Ah, quer falar com o Dairão então? Então fala com o Dairão. Ê, Dairão, velho, tá implicado com o ar aqui.
5: Nossa, mas anda fazendo calor, hein?
3: Chegou enchendo o saco.
5: Nossa, tá tão calor, tão calor que eu tava mais minha namorada, assim, naquele momento, sabe?
3: Luizão de pirona.
5: É a bichada que eu tenho aí. E eu falei assim, amor, tava naquele clima gostoso. Eu falei assim, amor, fala uma coisa quente pra mim. Ela falou assim, Rio Verde. Tomar banho na soda, vai. Trem tá calor, tá na soda.
3: Pegando fogo,
5: tá
3: né, velho?
5: Você pensa, liga, se acostumado. Ele tá quente aqui, ué, eu
3: tá, sou de tá idade. Tá ligado, velho. O Duque Dalvan, rastro na areia da Irão, bora de moda.
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0: 82. 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
6: Então, turma, 5:35, tô de volta, né? Vamos trazendo mais modão sertanejo. A turma tá do outro lado. Bom dia pra vocês, obrigado pelo carinho, né? Eu quero deixar um bom dia ao Dinho Sabarada, Calândia. Bom dia, viu, Dinho? Obrigado aí pelo carinho. O velho tá procurando se o Luizão já levou. Ah, velho. Ele é vizinho, velho. Luizão pula cedo, ele liga o rádio é cedo também, moço. É complicado, viu? Aí, velho, isso é difícil mais, né? Vamos trazer moda então. 5:35, velho, problema, já. Deus do livro. Quer saber duas vidas, casa, velho, larga de rolo. Vamos trazer modão, né, Dinho Sabaré. Eduardo Costa, coração da pátria, bom dia pra você. Essa também vou deixar pro Daniel da Reciclagem. Ele gosta desse modão e o rádio dele dorme ligado, né? E ele também. Ah, velho, esse dia ele dormiu 3-4 horas de relógio na porta da casa dele e o rádio ligado na clube. Ah, não. Daniel é piada, viu? Daniel da Reciclagem. É, a dona Marlene também da Fazenda Palmeira, vou deixar esse modão pra ela. Ela gosta, né? Só que ela gosta do coração da pátria. Vou trazer com o Eduardo Costa, né, gente? Ô, Dinho, tá aí a moda, viu? Modão, Edson e Hudson, Majestade Sabiá, eu quero deixar um bom dia ao Gilverson, tá no curral, ué. Gilverson, tá puxando o carro, meu filho, bom dia. Então, ainda tem mais um, Gilberto e Gilmar, capa de revista, é só modão, a manobra aqui hoje tá pesada, né, velho? O velho falou, ih, topei com os passarinhos ali de fora, não, então sei lá, velho. 40 passarinhos ali de fora, por isso que eu vou tocar a Majestade do Sabiá, ué. Deus do livro. E o Beto Gilmar, capa de revista, 5:37, tem moda. Meus amigos guarda, padeiros, Divino Padeiro e toda a turma aí da Silvana, bom dia, Elismar também, bom dia, né? Tem a turma da panificadora Guimarães, Palmeiras de Goiás, quero deixar um bom dia pra essa turma nossa aí. Obrigado, viu, gente? Vamos trazer moda? Quem? Cândido Cruz, velho? Não, ainda não apareceu não, daqui a pouco, né? É, o Iloeira, um dia não dá sinal de vida. A dona Eva também. 5:37, tem moda.
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6: Bora de modão, né, gente? Aumenta o volume do rádio, eu tô por cá. Hoje é quarta-feira, Divino Padeiro. Hoje é dia de feira coberta.

0: 5h40.
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5:43. 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

0: Então, agora 5 horas e 47, vem um convite aí, né? A Câmara Municipal de Cesarina, juntamente com a mesa diretora do biênio. É do biênio 2026-2027, em nome do presidente da Câmara de Vereadores, César Luiz Moreira, popular César, informa que as sessões ordinárias vão acontecer do dia 14 a 18 de setembro, ou seja, terça, quarta, quinta e sexta-feira de 2026. Já começou segunda, né, gente? No plenário da Câmara Municipal de Cesarino, Goiás, a partir das 19h30. Acompanhe também pelo site www.cesarina.go.leg.br. Informou a mesa diretora do biênio 2026-2027, presidente César Luiz Moreira, popular Cezinho. Câmara Municipal de Cesarino, nosso compromisso é o povo. Com coragem e verdade, vamos transformar nossa cidade. Então, dado o recado, Carlita e Baduí, mulher sempre mulher, dona Eva, tá lá em Palmeiras de Goiás, tá ouvindo nós. Bom dia, viu, dona Eva? Obrigado aí pelo carinho da audiência, bom dia pra você, bom dia pra toda a turma na tua casa. Já fez café há muito tempo, diz ela, né? Já levantou? É. Aí pulou cedo hoje, hein, dona Eva? Não choveu, né? Tem que chover pra nós, estamos esperando a chuva aqui também. Vai trazer modão pra ela, tá deixando pra todos os familiares dela, né? E pra os amigos também, os comunicadores, obrigado aí, viu? É, vai trazer modão. Tem o Teodoro e Sampaio, o Giló, o cachorro Giló, essa moda é boa, né? Deixar essa aí pra turma aí que gosta, né? O Silvestre Boiador tá dormindo, ele gosta dessa moda, bom dia pra ele, né? Da turma lá no, na casa do poeta, no Oreste, Oreste, bom dia! É... Então, vamos trazer modão. Ainda tem um ginigê na viola, chorou. É moda, né? Quem, véi? Ah, véi falou, tem gente lá do outro lado. Deixa eu ver quem tá de lá. Parece que é o... Ah, fala com nós, Jim Sabará.
1: É, o de Pirona, 5 horas todo dia. Tá lá. Levanta mesmo, se levanta cedo. E
0: pula cedo.
1: Tem bicho pra tratar, viu?
0: É, né?
1: Tem outro bicho aqui.
0: É, vê, Maria. Tá cuidando, né? Ele levanta cedo pra cuidar dos bichos dele. Luizão, velho, não perde ponto, não. O que, que foi, Jim?
1: Velho, tá com uma tarefa difícil aí. Ele tá com o Márcio Amélio. E o Márcio Amélio sumiu.
0: Márcio Amélio tá lá.
1: O que foi feito o Márcio Amélio?
0: Tá lá em Palmeiras de Goiás. Tá em Palmeiras de Goiás. Deu sinal de vida aqui. É, tá cansado. Ajudou a irmã dele mudar. Diz ele que a manobra onde foi pesada demais. Márcio Amélio, bom dia, tá lá em Palmeiras de Goiás, de Sabará. Vamos trazer moda pra eles, né? 5 horas e 50. Bora de moda então, vou deixar pro seu ginigena, a viola chorou, né? É moda de qualidade, dona Eva vai curtir o Carlito e Baduí, mulher sempre mulher, é aqui na Clube, no Sertão Caboclo.
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1: 5h56.
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1: Então, 6 horas em ponto, mensagem do dia, momento de oração e momento de reflexão. Vamos falar com Deus, eu tô de volta já já. Bom dia!
0: 6 horas!

0: Olá, tudo bem com você? Uma ótima quarta-feira, muito obrigado pela sua companhia e audiência. Estamos de volta com mais uma mensagem do dia, nesta quarta-feira, dia 16 de setembro. É fácil estar cercado de gente quando você é a ponte, né? A solução, ou a mão que socorre, quando você é aquele ombro amigo. O mundo nos condiciona a acreditar que só temos espaço se estivermos produzindo, ajudando ou entregando resultados a alguém. Mas a verdade é dura. Se o interesse alheio dura apenas enquanto a sua utilidade dura, o que existia ali não era amizade, não era amor, era conveniência. Nunca consideração. Você não é um caixa eletrônico de favores, nem uma fonte inesgotável de soluções. O seu valor como ser humano não diminui quando o seu bolso esvazia, quando as suas forças acabam, quando você simplesmente não tem nada a oferecer além da sua presença, do seu carinho. As fases difíceis funcionam como um filtro natural da vida. Elas afastam quem só usava a sua luz e revelam quem realmente se importava com a sua essência. Quem escolhe ficar ao seu lado no silêncio, na dúvida ou na tempestade, quando você não tem nada a somar a não ser a sua própria história. É quem merece espaço no seu futuro. Não meça sua importância pelo quanto os outros precisam de você. Quem te ama de verdade não busca o que você tem a oferecer, mas sim escolhe permanecer simplesmente pelo que você é. Grande abraço para todo mundo e até amanhã com mais uma
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oração ao nosso Pai. Quando vocês orarem, não sejam como os fingidos. Eles gostam de orar de pé nas casas de oração e nas esquinas das ruas para serem vistos por todos. Lembrem-se, eles também já receberam toda a recompensa. Porém, quando você orar, vá para o seu quarto, feche a porta e fique a sós. E o Pai, que em segredo vê tudo o que você faz, vai dar a sua recompensa. Nas suas orações, não fique repetindo palavras que já disse, como fazem os pagãos. Eles pensam que Deus vai ouvi-los porque fazem longas orações. Não seja como eles, pois o Pai já sabe o que você precisa antes de pedir. Portanto, ore assim: Pai nosso que estás no céu, santo é o teu nome. Que o teu reino venha sobre nós. E a tua vontade seja feita aqui na terra, assim como é feita no céu. Dá-nos hoje o alimento de que precisamos. Perdoa as nossas ofensas, como também nós perdoamos os que nos ofenderam. E não nos deixes cair em tentação. Livra-nos do mal. Amém. Se você perdoar as ofensas dos outros, o Pai que está no céu também vai lhe perdoar. Mas, se você não perdoar os outros, o Pai também não vai lhe perdoar.

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1: Numa tarde de domingo, em uma movimentada estrada do estado da Bahia, uma carreta conduzida por seu João Floriano, em sentido interior, em alta velocidade, se dirigia. O motivo da pressa que ele vinha era porque um telefonema dizia que seu irmão Zé Maria, em outro ponto da estrada, com seu caminhão quebrado, por ajuda pedia. E ainda falou: seja rápido, pois é uma carga perecível e o prazo já se cumpria. Seu João contou da sua experiência, pois já era de longa data que aquela profissão exercia. Na pressa de ajudar o irmão, numa curva da estrada, uma ultrapassagem perigosa naquele momento fazia. O caminhão, em alta velocidade, veio colidir com um carro que vinha no outro sentido. Seu João, ao bater a cabeça, desmaiou, sem ver o que tinha acontecido. Nisso, o resgate foi acionado, e sem muita demora, no local do acidente, o socorro era chegado. Policiais organizavam o trânsito e o engarrafamento que já tinha se estendido. Médicos e enfermeiros se encarregavam de ajudar os feridos. Com a ajuda do oxigênio, seu João conseguiu se reanimar. Mas o mesmo não aconteceu com quem estava no carro. A dor de muitos ferimentos não puderam suportar. Um homem e uma mulher, apesar de todos os esforços da equipe, morreram naquele lugar. Seu João, ainda muito abalado, chorou como criança quando soube da tragédia que tinha causado. A pista foi liberada e os corpos foram levados no carro da emergência. Chamaram seu João de lado para fazer a ocorrência, pois ele teria que ser punido por tamanha imprudência. Ao pedir os documentos, o soldado teve uma desconfiança, pois o nome de seu João e da moça que estava no carro tinha muita semelhança. Terminou de escrever e falou para o seu João: leia esta ocorrência. O seu sobrenome é igual da moça. Veja só que coincidência. Ele pegou o papel na mão, leu e começou a chorar. Pediu os documentos do casal para sua dúvida tirar. Pegou os documentos, conferiu e caiu de joelhos no chão. E com o rosto coberto de pranto, a Deus foi pedindo perdão. Os soldados o tentavam consolar, quando ouviram aquele homem chorando dizer: por mais dura que seja a justiça deste país, pois eu acabo de matar minha filha e meu genro, que voltavam da viagem de lua de mel. Isso é uma história muito triste que eu escrevi para os meus amigos contar. Seu João pagou um preço muito alto por, na sua ignorância, a lei não respeitar. E nos faz saber que, independente da nossa posição, independente da situação, independente do que somos capazes, é preciso ter muita responsabilidade em tudo aquilo que se faz.
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0: Então, né, gente, 6:17, vamos trazer modão. Tivemos aí a mensagem do dia, momento de oração e momento de reflexão. Falar com Deus é muito bom, né? Agora vamos trazer mais moda aí, ó. Vou trazer o de Paulo e Paulino, tô indo embora. É, modão, né, gente? Quero deixar um bom dia também a toda a turma lá de Paranaguara, né? Denivaldo, a turma toda. Ontem perdemos um amigo lá, né? O Pitico, né? Um grande amigo nosso, até quase família, né? Sobrinho, aliás, ele é primo de um sobrinho meu, né? Casado com uma sobrinha. Perdemos ele lá, um grande amigo, amigo de infância, né, gente? A fatalidade foi grande, é. Engasgou e chegou a falecer, né? Mas um grande amigo da gente lá em Paris, né? Que nos deixa, né? Então, um abraço a toda a família deles. Nessa hora não é fácil, né, turma? Olha, eu vou trazer mais moda, tô indo embora de Paulo e Paulino, modão, né? Quem tá escutando nós lá, deixa me ver aqui. Bom dia, meu amigo Divino Dantas. Manda um modão aí pra nós. Estamos te ouvindo aqui em Palmeiras de Goiás. É o Edson Dolfaça aí, ó. Maria Pires, bom dia pra ele. Obrigado a todos vocês aí no Maria Pires. Um grande abraço, viu, Edson? Obrigado aí pelo carinho, viu? O homem pula cedo, o homem madruga também. Já fez o café, tem tempo, né? Então, vou trazer o de Paulo e Paulino, tô indo embora, modão de qualidade, né? Vou deixar pra ele e pra toda a turma lá do Maria Pires, ouvindo nós em Palmeiras de Goiás, né? Ainda tem a comadre Alessandra, que tá escutando nós na Agropecuária Esmeralda, né? Bom dia pra ela e toda a equipe de trabalho lá, né? Essa turma chega cedo. Vou trazer o Renan em Raí, Droga de Vida, viu, comadre? Obrigado aí pelo carinho da audiência. Márcia Amélia apareceu, tá lá em Palmeiras de Goiás, pediu o trevo de Tumbiara de Sabará. É o velho que quer falar com você, Marcinho, fala com ele aí, velho.
1: Sua vida é azeda.
0: Aí, ó, aí o problema
1: é. Adicione cachaça, gelo e açucrinha e faz caipirinha, toma. Toma vergonha nessa cara e
0: para de encher o saco. Não, tá enchendo saco não, moço, para. Marcinho, trevo de Tumbiara pra você, viu? Eu também vou deixar pro Divinão do Gafanhoto, família, ele gosta. Deve estar agarrado no batente já, ele pega cedo, né? O Divinão do Gafanhoto agora não é do Gafanhoto mais, ele é da Buleia agora, tá na Buleia aí trabalhando. Bom dia pra ele, bom trabalho pra toda a turma da Mais Limpeza aí, garrado, né? 6:19, vamos de moda.
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0: 6:23.
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0: 6h26.
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11: Então, turma, 6h43, eu tô de volta, né? A turma já tá caminhando pro lado da escola ali, né? A molecada, né? A meninada, né? A meninada pega no batente é cedo. Dá visão, daqui a pouco sobe lá. Dá visão, gosta. Né? Dá visão. Dá visão maior. Dá visão, já vejo ele de longe, que ele é meio desengonçado, né?

0: Então, né, gente, o Davizão ainda não passou, ainda não vê ele, mas capaz que ele já desceu, que ele desce é correndo na frente da turma, né? Vamos trazer moda pra escola, né, criançada, né? O futuro do nosso Brasil. Gente, quero deixar um bom dia aos professores e professoras, essa turma que faz o trabalho aí, né? Com a criançada, né? Deus abençoe vocês sempre, viu? Olha, Cristi Ralph, Brigas, moda boa, essa daí vai pra Sol. Ô Sol, bom dia, como é que tá aí? Deixa eu ver, a Sol tava sumida, né, velho? Ô, velho, falou, ela sumiu mesmo, deixa eu ver.
1: Bora pra luta.
0: Aí, a Sol.
1: Bom dia.
0: Ah, velho, ela apareceu, hein? E o velho gosta dela pra caramba, Cristi Ralph, Brigas, bom dia, viu, Solange? Obrigado, viu, pelo carinho da audiência. Olha, ainda tem um Goiânia e o Paranaense, o doutor e o Caipira, o Divino Gomes também, tá lá em Palmeiras de Goiás, tá ouvindo nós, eu quero deixar um bom dia pra ele. Bom dia, Divino. Obrigado a você e toda a sua família ligada, tá na clube, tá bom demais, né? Vou deixar o Goiânia e o Paranaense, o doutor e o Caipira pra você, viu? É, ainda tem também aqui, ainda tem mais um, João Paulo e Daniel, o rosto molhado, deixa eu ver quem tá de lá, tem gente. Bom dia, meu amigo Divino Dantas, estamos te ouvindo na Clube FM, Evandro Frete e a Maria Estela. Bom dia pra você, Evandro, bom dia, Maria Estela, tá na Clube, tá bom demais, vamos trazer modão pra ele então, né? É, velho, ele gosta de João Paulo e Daniel, vou trazer o rosto molhado, obrigado, Evandro, um grande abraço, viu? Bom dia pra você. Não, velho, não vai incomodar o povo com o negócio. Ah, o velho, então, não, velho, para com esse negócio aí, negócio de carroça.
1: Pega essa caminhonete sua e soca ela na garagem.
0: Olha o problema aí, o velho hoje.
1: Que eu não preciso de você mais não, rapaz.
0: É, né?
1: Eu agora tenho condição monetária de ter um veículo à minha disposição.
0: Ah.
1: Inclusive, hoje eu decidi vir de Bremidade.
0: Ah, vem?
1: É, eu andava de a pé, coisa e tal.
0: Você demorou chegar,
1: é,
0: né?
1: Rapaz. Bremidade é uma carroça nova que eu comprei agora.
0: É quantos cavalos?
1: Eu tenho a BMW,
0: tenho
1: uma Chevrolet e tem também uma Fieta.
0: É?
1: É, olha cada carroça linda. Tô com os cavalão, tá
0: brincando,
1: rapaz.
0: Com sangue.
1: É Bragança, mas é bom, viu?
0: Vou trazer moda, gente. Cristian Ralf, ô Solange, o velho tá aí, o velho quer falar com você. Fala com ela, velho.
1: Bora tomar uma?
0: Aí, eu, Solange, ó. Tá com moral com o velho.
1: Um modão daquele?
0: Aquele
1: que vai puxando lá de riba.
0: Ah, vou tocar pra ela, briga.
1: Vai vindo, é para na beira do copo, remanda ele no beijo, assim, até instalar no finalinho da língua.
0: É modão de qualidade, então vou aproveitar essa aí que vai pra Solange, vou deixar pra Dileuza também, que ela agora já deve estar de pé. Vamos de moda, 6:47, tá na clube.
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0: 6h55.
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0: Então, turma, 6h58, vou trazer o César e Paulinho viajando solitário, né? E depois das modas vem aí, depois da moda vem o horário eleitoral gratuito. E depois do horário eleitoral eu tô de volta, viu? Tá na clube, tá bom demais. Bom dia!
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9: Sete e vinte e cinco.

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1: Aumenta o calor e cresce o consumo de energia elétrica. Sebrae Goiás divulga e premia vencedores do Prêmio Sebrae de Jornalismo. Excesso de velocidade em rodovias goianas preocupa autoridades de trânsito. Eu sou Libório Santos e esses são os nossos destaques. O trânsito continua matando e inutilizando pessoas, principalmente devido ao excesso de velocidade. De janeiro a agosto deste ano, cerca de 74 mil veículos foram identificados excedendo a velocidade nas rodovias federais de Goiás. Só nas federais, hein? Nessa semana, a Polícia Rodoviária Federal flagrou um veículo trafegando a 205 km por hora na BR-153 em Morrinhos. O limite de velocidade permitido no trecho é de 110 km por hora. Motorista, seja prudente e, claro, evite acidente. A chuva ameaça chegar, mas com ela ou não, né? O calor em Goiás esse ano está insuportável. E ao que tudo indica, vai perdurar por muito tempo. E nesse período é importante adotar medidas visando economizar o consumo de energia elétrica. Quem faz o alerta é Marcos Aurélio, executivo de leitura e faturamento da Equatorial Goiás.
2: Nos meses mais quentes, há um aumento de consumo de energia no estado de Goiás. Isso acontece devido ao maior trabalho dos equipamentos refrigeradores. Nos últimos anos, esse aumento nas residências fica na faixa de 30%. Mas esse ano, com a chegada do El Niño, nós esperamos que o crescimento desse consumo pode ser ainda maior. Embora a gente fale que a média é 30%, há mais de 1 milhão e 300 mil famílias que esse aumento é maior do que 30% e tem quase 300 mil famílias que a conta mais do que dobra de valor. Então é muito importante adotar medidas de economia para não ser pego de surpresa quando receber a conta de energia.
1: E amanhã vamos dar algumas dicas para o uso econômico do ar-condicionado, geladeira e chuveiro, hein? 1h, 42 graus foi o que marcou um termômetro de rua na cidade de Porangatu, no norte do estado, no dia de ontem. Bom, ao que tudo indica, o período de estiagem a partir de agora, gente, entra no seu nível mais crítico, né? Economizar água é um desafio para todos. Em vários municípios, pequenos mananciais já secaram. Aqui em Goiânia, o rio Meia-Ponte, que corta a cidade e é um dos principais abastecedores de água para a capital, está no seu nível crítico. 32 celulares furtados durante o show do cantor Gustavo Lima, realizado no sábado em Goiânia, foram recuperados pela Polícia Militar. Após o rastreamento de um dos aparelhos, levaram os investigadores até um carro abordado em Brumado, na Bahia. Ora, se você acha que já viu de tudo sobre o que se pode chamar de absurdo, está enganado, hein? O pai foi preso, suspeito de estuprar a filha adolescente a caminho da escola e oferecer dinheiro para ela não contar para a mãe. A menina chegou chorando na escola, o que levou os professores a descobrir o crime. Na noite passada foram divulgados os vencedores do Prêmio Sebrae de Jornalismo 2026 na sua 13ª edição e com 209 trabalhos inscritos nas modalidades áudio, texto, vídeo, foto de universitário. Ao todo foram entregues mais de 100 mil reais em prêmios e um carro zero quilômetro. O diretor técnico Marcelo Lessa avalia o nível do concurso.
3: Olha, é muito importante a gente celebrar com grandes matérias, temas diversos que vão desde o artesanato, a parte de sustentabilidade, ao empreendedorismo de diversas formas com uso de IA. Então, com diversos temas sendo trabalhados nas categorias de texto, de áudio, de vídeo, de fotojornalismo e universitário. E a gente chega aqui nesse momento feliz, porque a gente conseguiu alcançar os objetivos de ter uma ampla divulgação de diversos segmentos que a gente trabalha aqui com o Sebrae, e é agora o momento de celebrar.
1: Mas seria uma constatação importante esse ano, o pessoal do interior de rádio participando, concorrendo e vencendo.
3: Exatamente, hoje nós tivemos aí uma descentralização dessas ações, isso é importante, porque o empreendedor ele não está concentrado aqui na nossa região metropolitana, aqui em Goiânia, ele está em diversas regiões do nosso estado, nas mais distantes possíveis, e isso também é um ponto muito muito relevante para nós estarmos aqui comemorando.
1: Fica o convite para o ano que vem, o pessoal de Rádio Interior participar ainda mais.
3: Exatamente, você que nos acompanha nesse momento, que está distante da nossa capital, participe, porque hoje comemoramos aí premiações que estão fora da nossa capital e você pode ser um deles.
1: Na categoria áudio, reportagem de rádio, 2 prêmios foram para o interior, que beleza, hein? O terceiro lugar foi para a reportagem da Fome ao Turismo, como pequenos negócios transforma a Chapada dos Veadeiros, veiculado na RVC de Goianésia, pela repórter Camila Jéssica Rodrigues, e o primeiro lugar com R$10 mil também para a RVC de Goianésia, para Lucas Cátio de Moraes e Jair Antônio, com a reportagem Costurando Oportunidades, como pequenos negócios transformam vidas em Goiás. A ganhadora do carro zero foi a jornalista Eliane Moreira, da TV Anhanguera. Eram essas as informações de hoje de Goiânia, informou Libório Santos.
0: 7:31.
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Então, turma, 7:47, tem gente lá do outro lado, deixa eu ver quem tá de lá. Calma aí, mas antes tem um recadinho aqui, né, turma?

0: 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Tá precisando de trabalho, dá uma passada lá e envia o currículo aí pelo WhatsApp. Então, né, turma, tá precisando trabalhar? Então manda o currículo pra lá, pro Dil Bar, viu? Vou trazer o Newton lá, mas tem gente lá do outro lado, deixa eu ver quem tá de lá, parece que é meu amigo aqui, deixa eu ver. É o Júnior, bom dia, Júnior.
1: Bom dia, aqui é o Júnior da Egoninho. Ô, velho, vamos lá.
0: Ei, velho, tá no seu pé o Júnior, hein?
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0: Ih, velho, agora...
1: Hoje eu vou te atentar mais um tiquinho.
0: Aí, velho, arrumou o problema.
1: O tiquinho tá aqui, você não vem. Fica só andando de moto aí, ó.
0: Aí cai no chão.
1: Consertar o dedo pra dar um conto, mas cai... vamos consertar.
0: Cai no chão, velho, caiu.
1: Bota um bordão pra nós aí, a rádio. Tá na rádio, tá bom demais.
0: Bora, bora, velho.
1: É,
0: o Júnior, nós tá indo embora já, já, viu? E o velho tá bravo aqui. Fala com ele, velho. Vai quer falar com você aí. O velho tá bonzinho hoje, você pensa. Até que ele tá bom.
2: Você
0: aí.
2: Tá bom. Pega um quintal pra você limpar. Cheio de tapiocanga e formiga lava pé. Para
0: eu?
2: De ficar ligando aqui na rádio, enchendo o saco, moço. Vai trabalhar, vai
0: vendo
2: um Big Bang.
0: Não, velho. Tá brincando com você, velho. Velho apela, né, gente? Pode ser assim não, velho. Pega manso na galera, o Júnior da Ivoline, velho.
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0: Aí, ó, o problema.
2: 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E toma vergonha nessa cara e para de encher o saco dos outros.
0: Ei, velho. Aí, Júnior, velho, não é brinquedo. Newton Lamas, minha derrota. Bom dia, obrigado, viu? Um grande abraço aí. Eu vou trazer esse modão que daqui a pouquinho nós vai picar a mula, né, gente? É, se der tempo, ainda tem o Bruno Marrone, o Rancho do Vale. Quero deixar essa moda pra toda a turma de Palmeiras de Goiás ouvindo nós aí, né? Tem a turma também de Cesarina, Maria Divina lá na Calândia. Vamos trazer essa moda então? Bora, bora? 7:50. Newton Lamas vou deixar pra meu amigo Cid Henrique, lá em Cachoeira Alta também, ele gosta da moda.
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0: Oi, Paixão.
1: 7h54.
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0: É, bora, velho, picar a mula. Tá na hora já, ué.
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0: Até que a moda é top, né? O Rancho do Vale, do Bruno e Marrone. Depois amanhã nós toca ela pra vocês, né, turma? Amanhã eu tô de volta, ué. Não, para, o velho tá aqui, é seu aniversário, não é hoje, velho, é amanhã, o velho tá querendo que eu fique mais velho rápido, ô, meu Deus do céu. Amanhã, rapaz, não me lembra não, moço, amanhã é dia de trabalhar, ô, velho. Para com isso, velho, não esquece, velho. Eu vou embora, vou picar a mula, Zezé de Camargo e Luciano, no dia que sair de casa, moda boa, vou deixar pra vocês, obrigado a toda a turma que fez companhia pra nós, né? Até agora, deu das 5 da matina a tolerar mais o velho, não é fácil não, viu? Aí ainda volta de tarde com lazinha pra fazer rolo. É. Mas eu vou picar a mula, gente. Daqui a pouco tem o Alto Benjamin, programa Carlos Martins, o amigo da dona de casa. Aí vem dica de novela, vem muita coisa aí, né? Até as 11 horas, né? E ao meio-dia tem programa evangélico, depois tem o esporte, né, gente? E a 1 da tarde tem Conexão Clube aí com o amigo Rafael Pimentel até as 4 horas, né? E das 4 em diante aí vem Lázaro Pereira no boteco, vem ele e o velho de novo. Aí é só problema, que o velho, vou te falar, dá trabalho, né? Não, vou embora, vou picar a mula. Gente, obrigado. Obrigado a cada um de vocês. Obrigado pela companhia. Fiquem todos com Deus. Vem Zezé de Camargo e Luciano no dia que sair de casa. E se alguém procurar por mim, velho, diga que eu já fui embora. Piquei a mula. Até amanhã, se Deus quiser.
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7: Oi, bom dia! 8:10.

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0: Maravilha, hora certinha pra você, 8h16, tô chegando, meu povo.
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0: Olha só, hoje é dia 16, o mês de setembro de 2026. Estou com vocês aqui outra vez, em casa, no trabalho, onde quer que esteja.
2: Bom dia.
0: Bom dia, bom dia, bom dia, meu povo. É você que estava aí com o Divino Dantas, agora é comigo. Vamos lá, até as 11 da manhã, com muito sucesso, muita alegria, ondas de emoções, a gente vai vivendo aqui. Vamos viver amanhã graduabilizadíssima, com muito calor lá fora, né? Sol tá daquele jeito, né, gente? Mas não podemos reclamar. É a natureza, é assim, né? É isso aí. Ai, ai, ai, gente, em casa, do trabalho, onde quer que esteja, vamos juntos para mais um encontro maravilhoso.
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0: Que o Papai do Céu abençoe a cada um de vocês, hein? Divino Dantas, bom descanso, agora é nós, né? Vamos que vamos por aqui, é, tá na clube, tá bom demais. Quero mandar um alô pra você daqui a pouquinho, viu?
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0: Sabe por quê? Já tá liberado aqui, ó, o nosso 64-3543-1572 e também 64-99-442-286. Me conta aí de onde você está ouvindo a gente, hein? De onde? Em casa, no trabalho? Qual sua cidade, hein? De repente está no aplicativo também, isso é muito bacana. Aonde você estiver, vai recebendo o nosso carinho, o nosso abraço, o nosso bom dia. A frequência de sucesso aqui, tá? Chuva de sucesso, pode ter certeza, no seu rádio, no aplicativo. Vai recebendo o nosso carinho, o nosso abraço, principalmente a você que faz aniversário hoje. E essa data aí se repita por muitos e muitos anos, né? Ontem foi o nível da minha mãezinha. Junto com ela, muita gente fez aniversário. Hoje é você, né? Do outro lado do rádio, aquele abraço. Receba o carinho de toda a equipe. Que essa data aí se repita por muitos e muitos anos. Muita saúde, muita paz e muita alegria, tá? Quero ver todo mundo cantando.
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0: Por falar em alegria, vou trazer a sequência boa. Eduardo Costa, Bruno e Marrone, tem Racine e Rafael também daqui a pouquinho, hein?

Rio Preto, 310 quilômetros. 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

0: Eita, canção apaixonada, hein? Começamos muito bem o nosso encontro, na sua companhia. Emoções a gente vai vivendo aqui, hein? Que maravilha!
1: 8h27.
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3: O nome dela é Flash, hein?

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4: Muito bem, hora certa pra você, faltando 18 minutos aí pras meninas chegar, né? Daqui a pouquinho as meninas estão por aí, 18 minutos faltando pras 9 da manhã.
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4: Sônia, aquele abraço especial pra você, todo mundo aí da Master Camisetas, o nosso bom dia. Vou trazer uma turma boa agora pra nossa alegria, pode ter certeza. Vamos nessa. Ó, aí falar pra você que tá precisando de trabalhar, tudo rapidinho aqui. Calma aí, você vai cantar agora, não é? Calma aí, deixa eu só falar aqui, ó. 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A partir de agora, vamos que vamos aí. 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Vamos que vamos assim, ó.
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4: Segura aí, dona Eva, dona Francisca, Regina, aquele abraço!

0: E gostou, faz barulho aí.
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3: Faltando 6 minutos aí pras 9 da manhã. Alô, William do Lava Jato, nosso bom dia pra você. Colemar também, tá todo mundo ligado. E no ponto do lanche, o rádio também tá sempre no 12, ou é no 15, ou é no, sei lá. Tá aí, né? Um abraço especial pra você, cheirinho, juntamente com a sua esposa, pra dona Francisca, sua mãezinha, pra toda a família, hein? Seu maninho também lá no Lava Jato, no setor Bariloche, o nosso bom dia. E abraçando também, olha só, essa turma de Cesarina, todo mundo aí, tá com o radinho ligado, Avenida Rio Verde, né? Vila Calândia, todos os setores, pessoal do sítio, da chácara, da fazenda, aquele abraço, todas as cidades, Linda Vista também, nosso abraço, olha só a cidade de Vajão que vai estar recebendo o Ed Brito Samuel, né? Por esses dias e tem mais gente também, né? Depois a gente conta tudo aí, não vamos esconder nada, nada, mas daqui a pouco, porque agora chega aí pra cantar bonito, João Neto e Frederico, tem o Bruno e o Barreto também na nossa manhã de quarta-feira.

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0: Maravilha, gente. Olha só, agora tá chegando aí as meninas que vêm com tudo, né? Tá chegando o resumo de novela Dança do Signo, Tititi da Fama, Fique Sabendo. E já já o seu sucesso por aqui, hein?
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2: Por aqui nosso resumo de novelas de hoje, meus amores. Hoje, dia 16 de setembro, quarta-feira, te conto agora sobre a nobreza do amor, que olha, todos rezam pela recuperação de Niara. Mirinho vai ao hospital para prestar apoio a Lúcia Lica e Tonho se incomoda. Virgínia passa mal ao saber que Mirinho foi novamente atrás de Alica. Onildo anuncia que Niara precisará de uma transfusão de sangue. Fico por aqui, um beijo, daqui a pouquinho tem mais na novela Por Você.

Oi, pessoal, tudo bem? Hoje é quarta-feira, dia 16 de setembro de 2026. Eu sou a Suzy Luiz e tô chegando com as previsões astrais para essa quarta-feira, vida longa. Vida longa para quem dá mais um giro em torno do sol hoje, quarta-feira, 16 de setembro. Quem nasce no dia 16 de setembro é do signo de Virgem, com a personalidade do signo de Câncer. São pessoas mais intuitivas, sensíveis, românticas, muito apegadas à família. Tudo de bom para você que faz aniversário hoje, 16 de setembro, Áries, Touro e Gêmeos. Oi, Áries, nascidos de 21 de março a 20 de abril. Áries, hoje, a lua na casa 11 influencia você a ter mais parcerias. Se tiver ao fim de alguém, você não vai pensar duas vezes para dar o primeiro passo. Na vida 2, a fase é romântica. A cor para hoje é azul. Números da sorte 38, 81 e 72. Touro, nascidos de 21 de abril a 20 de maio. Touro, sua criatividade hoje está incrível para aumentar a sua produtividade e resolver problemas. Aumentar também os ganhos. Cor para hoje, amarelo. Números da sorte 37, 46 e 73. Gêmeos, nascidos de 21 de maio a 20 de junho, Gêmeos, é provável que você precise de mais tranquilidade para se concentrar. Não assuma mais compromissos do que pode cumprir. Na união, apoie sonhos um do outro. Cor para hoje, preto. Números da sorte 83, 29 e 74. Eu já volto e falo com Câncer, Leão e Virgem com mais um bloco de previsões.

0: Olá, tudo bem? Eu sou a Tati Invade, está chegando o Tititi da Fama. Tudo o que está acontecendo no mundo dos famosos, eu conto agora pra você. Virgínia Fonseca renova bronzeado e exibe boa forma de biquíni. Em suas redes sociais, Virgínia Fonseca compartilha, né, a sua rotina com seus mais de 56 milhões de seguidores. E nessa semana, a influenciadora aproveitou o dia de verão em Madrid, na Espanha, para renovar o bronzeado. Em seu Instagram, a famosa publicou uma foto em que aparece de biquíni enquanto toma sol. A influenciadora optou por um modelo branco e azul. No entanto, o que chamou a atenção mesmo dos seus seguidores foi a ótima forma da influenciadora. Ela fez questão de exibir o abdômen trincado. Como ela consegue, né, gente? Maravilhosa. Olha, daqui a pouquinho eu volto pra falar de Sabrina Sato. Revela desejos inusitados na sua gravidez. Eu te conto já já aqui no Tititi da Fama.
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0: 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O lazer também faz parte da qualidade de vida. Participar de passeios, atividades culturais, grupos de convivência e esportes é um direito da pessoa idosa. Essas atividades ajudam a manter a saúde física, mental e emocional. Envelhecer com qualidade também significa continuar vivendo novas experiências.
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2: E aí, tudo certo? 9:16, vamos de sucesso por aqui, né?

0: Sucesso e mais sucesso, hein, gente? E maravilha, tem gente já preparando o almoço, é. Ai, 9h26, olha só, o pessoal dos restaurantes, né? Essa turma boa aí já estão trabalhando, já tem tempo, né? Turma boa das panificadoras também, o nosso bom dia, o nosso abraço. Muito obrigado pelo carinho da nobre audiência, viu? Chegando mais uma turma boa.
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0: Natanzinho Lima, chama o Leonardo pra cantar, vamos lá, um show dessa manhã.

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1: Bom dia, bom dia, bom dia! 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Ah, então é aqui, tá no lugar certo.
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3: Dezesseis de setembro, quarta-feira, por aqui, em Por Você, onde Bela encontra Samuca com Vanessa na praia e desconfia de que a rival tenha provocado a situação intencionalmente. Yara descobre que Juarez trocou a senha do seu celular e comenta com Bela. Silvia questiona as atitudes de Vanessa. Fico por aqui, um beijo, lembrando que daqui a pouquinho tem mais em Quem Ama Cuida.

Previsões astrais de volta nesta quarta-feira. Câncer, Leão e Virgem. Câncer, nascidos de 21 de junho a 21 de julho. Câncer, você vai contagiar a todos com seu otimismo e entusiasmo. Evite comentar sobre os seus planos. As chances de iniciar o namoro hoje na vida 2, divirta-se. Cor para hoje roxo, números da sorte 12, 57 e 84. Leão, nascidos de 22 de julho a 22 de agosto. Leão, somar forças e alcançar metas vai ser uma ótima opção. É um bom momento para os estudos. Você pode conhecer hoje alguém especial. Na união, vai receber a bênção de Júpiter. A cor para hoje é o azul. Números da sorte 22, 49 e 76. Virgem, nascidos de 23 de agosto a 22 de setembro. Virgem, você vai contar com criatividade para tarefas variadas. Quem tem criança em casa pode sugerir jogos ou passeios. Seu charme hoje é irresistível, Virgem. Cor para hoje, azul. Números da sorte 59, 05 e 77. Eu já volto e falo com Libra, Escorpião e Sagitário em mais um bloco de previsões nessa quarta-feira.

evitados na gravidez. Sabrina Sato está vivendo uma nova fase da maternidade e, pelo visto, o bebê já começou a dar seus primeiros sinais de personalidade. Nessa semana, a apresentadora compartilhou no Instagram alguns dos desejos que tem sentido durante a gravidez. Bem-humorada, Sabrina contou que já percebeu um padrão nas vontades alimentares. Segundo ela, o bebê estaria pedindo pratos tradicionais e bem reforçados da culinária brasileira. Meu bebê não está de brincadeira, viu? Descobri o padrão dos meus desejos nesta gravidez. Ele está pedindo comida brasileira de respeito e com substância, brincou ela. Olha, o nosso Titi de volta daqui a pouquinho para falar da filha do Ozzy, Kelly Osbourne, revela recaída em vício. Daqui a pouquinho eu te conto já já aqui no Titi da Fama.

Fazer uma massagem no couro cabeludo e pentear os cabelos aumentam a circulação sanguínea local, favorecendo o crescimento dos fios. A massagem pode ser feita durante a lavagem do couro cabeludo, até mesmo com os fios secos, realizando movimentos leves com a ponta dos dedos por 5 a 10 minutos.

0: hora certa, faltando 10 minutos aí para as 10 da manhã. Vamos nessa!
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0: É isso aí, gente. Vamos de sucesso, né?
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0: Muito sucesso rolando aqui. Já rolou bastante, né? Ah, mas nunca é demais, né? Então vamos abraçando aqui. Eduardo, nosso abraço especial pra você, tudo de bom. Manda um abraço aqui pro o nosso amigo também, ele que é compositor, né? Um abraço especial aí pra essa pessoa maravilhosa que volta e meia vai realizando sonho de muita gente, né? Da boa música e muito mais, né? Eita! Isso é muito bom, muito bom. Abraçando a dona Eva, né? Ah, por falar nisso, o nome do compositor Edevalson César, né? Um abraço especial pra você, tudo de bom. Já esteve aqui conhecendo o estúdio da rádio, né? Já esteve aqui. Alô, Gilson. Gilson Moraes, o nosso bom dia. O Antônio também, o Cícero também, a Raquel. Um abraço especial pra vocês aí. O Ailton aí da Troca de Óleo, né? Troca de Óleo, um abraço. O Pereira, Troca de Óleo, um abraço especial pra você. O Epitácio Lemes, o nosso bom dia. A Dani também, abraçando o pessoal da torneadora Tornimac, ferragista também. Ferragista principal em Palmeiras de Goiás, Samuel Ferreira, aquele abraço. O Fernando, alô Fernando. Marcelo, um abraço especial pra você. Para todo mundo aí do Combuca de Ouro, aquele abraço. O Elismar também, o nosso bom dia. Cleiton, nosso abraço especial para você também. E vamos abraçando também a Regina, ligadinha conosco. Luiz Carlos da oficina, né? Ou seja, Luiz Carlos do Auto Center, onde tem pneus lá, gente. Bem abaixo do preço com qualidade, né? Dá uma procurada aí. Centro Automotivo Luiz Carlos em Palmeiras de Goiás, tá certo? Vamos abraçando também a Priscila. Alô, Melri, um abraço especial também para você aí da Combuca de Ouro, tá? A doutora Adaíra, aquele abraço. O Colemar também, o Raimundo, um abraço especial para você, Raimundo. O Bar dos Amigos, um nosso abraço sempre ligado. O Soiron também, da do Sono Colchões Estofados. A toda essa família aí tá sempre antenada, né? Sempre ligadinha conosco também. O nosso bom dia. O Marcelo, da Máxima, né? Caminho Muque e Limpa Fossa, um abraço especial para você. Betinho também, nosso bom dia. Rosângela, aquele abraço. O Ronaldo também, aquele abraço. E a todo esse pessoal do Rio das Pedras, né? Atacadão Rio das Pedras, um abraço especial para vocês, viu? O João Paulo também da Faculdade Afonciano, nosso bom dia. Vamos trazer novidade para os nossos ouvintes aí, né? O Júnior também, aquele abraço. Obrigado, gente, pelo carinho da nobre audiência. E tem também ela, está curtindo a programação, esperando sucesso, né? Eu tô falando ali, olha só, dar as boas-vindas para Tainá e também para Giovanni, né? E também a Thaís, Jalaine e Thaís também, um abraço especial para vocês da loja 28, as nossas vizinhas aí, né? Um abraço especial para vocês, para toda a família, seja bem-vinda, tá em Palmeiras de Goiás e tá aí fazendo a diferença, né? Também vai trazer novidade para os nossos ouvintes também, né? Então, um beijo no coração de todo mundo aí. E você pediu, a gente toca. Alô, Ronaldo, um abraço especial para você. É de Brito e Samuel, Trevo de Itumbiara, a gente toca.

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3: 10:13.
4: Maravilha, hein? Olha só, chegando um resumo de novela Dança do Signo, Tititi da Fama e a sua receita do dia, hein?
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5: Quem ama, cuida, que segue por aqui. Nosso último resumo de hoje, desta quarta-feira, 16 de setembro, onde Elisa se sente impotente diante de Ademir. Adriana surpreende André, Dora e Pedro ao revelar que foi ela quem armou para Ademir flagrar a esposa e o sobrinho juntos. Daphne e Veton brigando com Helenice. Gente, esse povo tá demais, hein? Eu fico por aqui, um beijo. Amanhã eu volto com mais resumos e novelas. Até lá!

De volta para essa quarta-feira, Libra, Escorpião e Sagitário. Oi, Libra, nascidos de 23 de setembro a 22 de outubro. Libra, ótimo dia para trabalhar e ganhar dinheiro. Mercúrio ajuda você a negociar. Na conquista, você vai querer mais segurança. Cor para hoje, rosa, números da sorte 60, 51 e 15. Escorpião, nascidos de 23 de outubro a 21 de novembro. Escorpião, se você precisa de grana, você pode reforçar o seu orçamento com um serviço extra. Se não, a Lua te convida a curtir coisas que você comprou ou conquistou. A cor para hoje é o verde. De números da sorte 88, 70 e 69. Sagitário, nascidos de 22 de novembro a 21 de dezembro. Sagitário, faça contatos com pessoas que possam ajudar você na sua carreira. Cuidado com gastos desnecessários hoje. A cor para hoje é o marrom, números da sorte 08, 53 e 71. Eu já volto com o último bloco de previsões e falo com Capricórnio, Aquário e Peixes.

falar de Kelly Osbourne, revela recaída após morte de Ozzy. Voltei a beber. Kelly Osbourne, de 41 anos, abriu o coração sobre um dos períodos mais difíceis de sua vida. Em uma participação no podcast, a atriz e cantora revelou que voltou a beber após a morte do pai, Ozzy Osbourne, em julho de 2025. A artista contou que ficou completamente devastada com a perda do cantor, que morreu aos 76 anos. Diante da intensidade do luto, Kelly recorreu novamente ao álcool para tentar lidar com a dor. Eu estava no fundo do poço. Voltei a beber, perdi a cabeça, não conseguia lidar com a situação, confessou ela. É um momento muito complicado e delicado mesmo, gente. Olha, daqui a pouquinho eu volto pra falar da Lady Gaga. Gente, deu à luz a um bebê e tá vivendo uma rotina discreta, mas muito discreta. Essa eu te conto já já, aqui no Tititi da Fama.

0: nossa receita de hoje é receita de guloseima. Forminhas saborosas. Papel e caneta na mão, anote os ingredientes. Uma xícara de chá de amido de milho, uma xícara de chá de farinha de trigo, uma xícara de chá de açúcar, 5 ovos, 1,5 litro de leite de coco, cerca de 300 ml, 200 gramas de queijo parmesão ralado, 2 colheres de sopa de fermento em pó, 3 colheres de sopa de margarina e margarina para untar. Vou repetir os ingredientes e você confere comigo. Vamos lá. Uma xícara de chá de amido de milho, uma xícara de chá de farinha de trigo, uma xícara de chá de açúcar, 5 ovos, 1,5 litro de leite de coco, cerca de 300 ml, 200 gramas de queijo parmesão ralado, 2 colheres de sopa de fermento em pó, 3 colheres de sopa de margarina e margarina para untar. Modo de preparo: na batedeira, bata o amido de milho, a farinha, o açúcar, os ovos, o leite de coco, o queijo ralado, o fermento e a margarina por 5 minutos. Distribua a massa em forminhas para empadas, untadas, e leve ao forno médio pré-aquecido por 25 minutos ou até dourar. Tá aí nossa receita de hoje, forminhas saborosas. Até a próxima e bom apetite!
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2: Clube. Clube. Clube. Essa foi a nossa receita de hoje. Bacana, né? Muito bacana. 10 e 18, tem Henrique, Juliano, Israel e Rodolfo. E tem Jade. Jade, são uma sequência graduabilizada, hein?

0: daqui a pouco. 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

0: 10h45.
1: O último bloco de previsões astrais para hoje, Capricórnio, Aquário e Peixes. Capricórnio, nascidos de 22 de dezembro a 20 de janeiro. Capricórnio, trabalhar em casa vai ser ótimo para você agilizar as tarefas. Só não perca tempo com conversas fúteis. Quem procura emprego vai ter habilidade para fazer contatos. Cor para hoje, pink. Números da sorte, 09, 90 e 63. Aquário, nascidos de 21 de janeiro a 19 de fevereiro. Aquário, quem procura emprego pode retomar um antigo trabalho ou fazer algo em casa. Na conquista, não crie expectativas altas demais. Evite remoer aquilo que passou. Cor para hoje, coral. Números da sorte, 01, 37 e 28. E para fechar as previsões, peixes, nascidos de 20 de fevereiro a 20 de março. Peixes, você vai ter ótimas ideias, vai saber convencer as pessoas. Pode ter divergências com colegas, mas Vênus ajuda você a amenizar a tensão. A união tá protegida. Cor para hoje, creme. Números da sorte, 38, 83 e 02. Amanhã eu volto com mais previsões. Até lá!

0: Gente, Titi da Fama voltou pra falar de Lady Gaga. Teria dado à luz há meses e vive rotina discreta com o bebê. Lady Gaga está vivendo uma nova fase longe dos holofotes. Aos 40 anos, a cantora teria se tornado mãe há alguns meses. E desde então estaria dedicada à rotina com o primeiro filho, fruto do seu relacionamento com Michael Polanski. Segundo informações, a artista conseguiu manter a chegada do bebê em segredo durante um período. Além disso, Gaga teria reduzido ainda mais suas aparições públicas e passado boa parte dos últimos meses em sua mansão no condado de Marin, na Califórnia. Uma fonte próxima à cantora contou que ela estaria completamente focada na maternidade. Ela está totalmente no modo ninho e nunca esteve tão feliz, afirmou o informante. Que bom, né, gente? Eu fico muito feliz por ela, viu? Olha, esse foi o nosso Tititi da Fama, tudo o que está acontecendo no mundo dos famosos. Ah, eu sempre conto pra você. Está ficando por aqui, mas não esquenta não, viu? A gente se encontra numa próxima. Um beijo da Tati Invade. Até lá!
1: Faltando aí, gente, olha só. Faltando 12 minutos aí pras 11, manda aquele alô.
2: Alô!
1: Olha só, manda aquele alô pra eles que estão sempre antenados conosco. É vizinho do nosso amigo Pacheco, né? Aí do Café Central. Um abraço especial pra vocês aí. Tá aí vendendo aquela melancia pra você refrescar, né? Odorico e Reginaldo, aquele abraço. Dioclésio também. O nosso bom dia pra vocês. Obrigado pelo carinho da nobre audiência, tá? É isso aí. Eita, melancia boa essa aí, né? Maravilha. Obrigado pela nobre audiência. Volta e meia, o som tá no 12, né? Isso é muito legal. Obrigado, viu? E tá chegando aí a sequência musical, vai inteirinha pra vocês, e pra toda a família, viu? E vamos abraçando ele também, diz assim, olá, bom dia, o Roberto aqui da Fazenda, perto de Linda Vista. Manda uma música aí pra nós, né? Como é que é? Não Brinque com a Paixão, de Paulo e Paulino. É maravilha. Gente, fechando a programação com chave de ouro, foi lindo o nosso encontro, amanhã tem mais, viu? Tá chegando mais uma sequência aí de uma programação maravilhosa. Vamos ficar mais pertinho de Deus? Vamos, daqui a pouquinho, a partir das 11, e depois tem esporte a partir do meio-dia, né? Tem a propaganda eleitoral aí ao meio-dia também, né? E depois vem aí falando de futebol. Às 13 tem Conexão Clube, às 16 tem o quê? Tem o quê, gente? Boteco Sertanejo. Às 19 é a Voz do Brasil. E depois tem os Milagres de Jesus, a programação evangélica. Depois tem Território Sertanejo. Tá na Clube? Tá bom demais. Valeu, gente!

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0: que gostou, faz barulho aí!
1: Uma salva de palmas, Felipe Araújo!
2: Meio-dia e 32.
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0: 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Hoje é quarta-feira. Dia 16 do mês de setembro de 2026. Jotinho, um abraço, boa tarde.
1: Outro abraço para você, Lázaro Pereira, número 1 do Rádio Esportivo, em Palmeiras de Goiás. Boa tarde especial aí pro ouvinte do Panorama Esportivo. Já estamos aqui prontos para falarmos muito de futebol até a 1 da tarde.
0: 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Meu amigo, precisou, ligou 64996958041. Meio-dia 36 minutos. Ontem, Jota, pelo Campeonato Brasileiro da Série B, tivemos seguindo os resultados. Tivemos Londrina, bateu a Ponte Preta no placar de 6-0. Náutico e Operário empatou em 3-3 e o CRB, jogando em casa, bateu o Sport Recife no placar de 2-1. Com esses resultados, o Atlético Goianiense se manteve lá na faixa de classificação. O Atlético Goianiense está na sexta posição do Campeonato Brasileiro da Série B, com exatamente 46 pontos, seguido pelo CRB, com 45 e o Operário 44.
1: É, Lázaro, você frisou muito bem no seu destaque aí, na sua manchete, né? O Atlético foi beneficiado ontem com dois jogos. É, o CRB nós sabíamos que mesmo com a vitória, ele não alcançaria o Atlético Goianiense, mas é o time que poderia ultrapassar o Atlético, o Operário, né? E o Operário, Lázaro, ele tava perdendo o jogo por 3-1, o Náutico vencendo o jogo por 3-1, cedeu o empate. Acredito eu que se tivesse mais 5 minutos de jogo, o Náutico tinha perdido o jogo. É, aí o empate de 3-3, o time do Náutico realmente não vai. E aí o Operário ficou aí só com um pontinho, favorecendo o Dragão, que continua aí na faixa de classificação. Lembrando que se terminasse hoje, aí os

0: Vila Nova, né?
1: Felipe, Bruno e a Cap.
2: É o que chamou a atenção, Lás, você frisou bem, né? O pessoal falava, após aquela derrota vexatória para o time do Vila, que a partir daquele momento muitos temiam, né, uma desorganização total no time da Ponte, já que não estava tendo uma regularidade dentro do campeonato, né? E o time conseguiu aí, mesmo com jogadores prata da casa, com a base, conseguiu até equilibrar algumas partidas, mas essa derrota aí pro time Londrina, né?
0: Londrina.
2: Time ruim, esse time do Londrina também. Baixa
0: de rebaixamento.
2: É, vai lutar pro rebaixamento aí, o time do Londrina, o time do Avaí, esses times aí. Então, foi, pra mim, eu não esperava tanto assim não, vindo de um time como Londrina, mas pra Ponte agora resta torcer pro campeonato terminar logo, viu lá? Essas 10 rodadas aí vai ser terrível, viu?
0: É, tomara que acaba logo. Seria, assim, se a gente for pensar, seria uma das maiores vexames do futebol brasileiro, porque restam 10 partidas ainda, né?
2: Eu acho, Lázaro, que
0: seria 10 derrotas?
2: Pelo
0: jeito que tá indo, né?
2: Eu acho que teria que tomar uma providência aí, caso lutar para não levar goleada da forma que tá levando. Porque se perder com goleada todos os jogos aí, você imagina quanto de gol que a Ponte vai te somar, sofrendo aí, seria um vexame total, né? Já está sendo, né?
0: É verdade, isso é verdade. Olha, os próximos jogos da rodada que vem agora do Campeonato Brasileiro já abre com Vila Nova enfrentando o América. Sexta-feira, o jogo será às 19h30. Teremos ainda na sexta o Ceará e Grêmio Novo Horizontino, jogo importante para o Vila Nova, para o Atlético, né? E até mesmo para o Goiás, que ainda está lá embaixo. E teremos na sexta-feira o São Bernardo pegando o Atlético Goianiense. Essa é a próxima rodada da sexta-feira, né, Jota?
2: É, Lázaro, o Atlético Goianiense tem uma grande chance de somar mais 3 pontos. Isso porque o São Bernardo tem perdido a maioria dos seus jogos em casa. O dilema do São Bernardo, Lázaro, é mais ou menos igual ao... Estava sendo mais ou menos igual ao Operário. Ou ganha ou perde, né?
0: É.
2: E o seu somou mais pontos, Lázaro, jogando fora dos seus domínios. Então, jogando lá em São Bernardo, eu acredito que o Atlético, para mim, o Atlético, pelo que tá fazendo dentro do campeonato, eu acho que o Atlético entra com favoritismo para vencer a partida. Se der sorte, se o Roger acertar na escalação do time do Dragão, eu coloco aí o Atlético como favorito nesse jogo, viu, Lázaro?
0: É verdade. E aí, na sequência, Jota, no sábado, teremos ainda dois jogos importantes, principalmente esse aqui, ó, Sport Recife e Juventude, porque o Sport está lá um pouco atrás, o Juventude hoje é o líder do campeonato, né? O líder, liderança hoje é do Juventude, com o mesmo número de pontos. Então, esse jogo seria o quê? Um empate? Uma derrota do Juventude? Seria bom para o Vila e o Atlético?
2: Olha, Lázaro, o empate seria bom, mas a vitória do Sport aí seria muito melhor. Isso porque o Sport tem 41 pontos, ele vencendo a partida, ele vai a 44, não prejudica os times que estão lá em cima. Para mim, ele não incomoda nem Atlético, nem Vila, e muito menos essas outras equipes aí, Juventude, Vila Nova e Novo Horizontino. Agora, para mim, Lázaro, o jogo chave aí é esse Ceará e Novo Horizontino. O Vila e o Atlético, toda a torcida do Vila e Atlético tem que torcer pro Ceará fazer uma boa apresentação aí e vencer, quem sabe. Se vencer o Novo Horizontino e o Juventude, enfrenta quem que você falou?
0: O Juventude vai pegar o Sport Recife.
2: Pois é, torcer pro Sport Recife vencer o Juventude aí, o Vila vencendo o jogo, essas duas equipes lá empatando, Novo Horizontino e Juventude, não precisa perder, o Vila vencendo assume a liderança.
0: Assume a liderança e isso joga porque contra o América,
2: vai,
0: né?
2: Isso porque vai a 15 vitórias, chegaria ao mesmo número de pontos de Juventude e Novo Horizontino, mas aí teria a vantagem de uma vitória a mais, porque Novo Horizontino é Juventude e Vila Nova são os três times que têm 14 vitórias.
0: Muito bem, torcedor ligado aqui na Clube FM, agora são 12:43. E na sequência nós teremos o seguinte, Jota, vamos lá então, para a sequência do Campeonato Brasileiro, teremos a Ponte Preta pegando CRB, CRB que pode bater mais 3 pontos aí na tabela.

0: Goiás e Avaí. Esses jogos serão domingo. Londrina e Fortaleza. Aí o Londrina não vai pegar a moleza que ele pegou ontem pelo Campeonato Brasileiro, né? E aí, fechando a rodada, teremos segunda-feira, teremos Criciúma e Operário. Esse jogo também é importante. Criciúma hoje é o quarto colocado do Campeonato Brasileiro. Cuiabá e Náutico, o jogo fechando a rodada, pra gente saber como é que vai ficar, né?
1: É, esse jogo que você falou aí antes do Criciúma, Fortaleza aí?
0: Londrina e Fortaleza, o jogo é lá em Londrina, deixa eu antes aqui,
1: interior do Paraná, né?
0: Mandar um abraço aqui pro Ramos, você tá viajando, o homem
1: pode, hein?
0: Tá ouvindo, sabe aonde? Lá em Itaberaí, ouvindo aí a programação da Clube FM. Alô, Rames! Alô, turma boa aí, eu curtindo o sonzão da Clube FM, falando do futebol da Clube.
1: Quem pode, pode, né, Lázaro?
0: Nós é pobre, né?
1: Não dá conta de competir com o homem, não.
0: Nada, já vai.
1: Sabe pra onde o homem tá indo? Mato Grosso,
0: vai lá. Cuidado com as armas aí, hein? 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Pois é, Jota, esta aí é a rodada do campeonato. Para finalizar, esse jogo do Londrina e Fortaleza.
1: Torcer pro Londrina, né? Futebol goiano tem que ser Londrina desde menino.
0: Exatamente, porque aí afasta um pouco
1: o Fortaleza.
0: Tira do foco, né?
1: E tira a pressão em cima do Londrina, que vai jogar contra o Vila na sequência.
0: Isso, e é o que eu ia dizer, Lázaro. O Vila, em relação ao Vila, ele tem. É jogo de 6 pontos e pode ser um jogo de 9 pontos. Por quê? 6 pontos, eu digo que é na contagem aí, rumo ao acesso. O Vila não pode deixar de somar esses 6 pontos jogando em casa. Primeiramente contra o América, respeitando o adversário, é claro, mas você não pode chegar e tentar ter medo de um time como o América. Acho que tem que montar um time, um esquema aí para partir para cima e fazer um placar até elástico aí, quem sabe, Lázaro, porque isso ajuda muito, né? Vencendo o América, você tem mais tranquilidade para poder fazer o jogo contra o Londrina, que torcer pro Londrina aí fazer um bom resultado lá diante do Fortaleza, porque secando o Fortaleza, torcendo contra o Novo Horizontino e Juventude, como eu falei, Lázaro, o Vila fazendo o papel de casa, ele assume a liderança do campeonato. Aí ele vem para um jogo na sequência contra o time do Londrina e, claro, para confirmar de vez a liderança do campeonato, porque aí se ele assume nessa rodada agora, na outra ninguém tira, né? Aí depende só dele,
1: Depende só dele, não depende mais dos outros, né?
0: E outra coisa, hoje você teria, o Vila deixou a chance de chegar à liderança nessa rodada, porque se ganha, hoje ele seria o líder com 50 pontos, né?
1: Isso.
0: Com mais os 3 que a gente, não é que estamos contando com os 3, as possibilidades são enormes do Vila Nova chegar às duas vitórias em casa, porque já vai pegar o América, que está lá embaixo na tabela, né?
1: Isso.
0: E vai pegar o Londrina, que também está numa situação complicada lá no rebaixamento. Se realmente confirma as duas vitórias, seria 56 pontos. Se caso tivesse ganhado passado, não ganhou, então temos que contar agora. Com 6 pontos, o Vila vai chegar
1: a
0: 54 pontos, viu, Jotinha?
1: Já é um bom número, viu, Lázaro? E um detalhe,
0: com 54 pontos, Jota, só para antes de você completar o seu raciocínio, eu creio que com 54 pontos ele não sai do G6.
1: Não sai do G6.
0: Mesmo lá, finalizando o campeonato, né?
1: E, claro, com grande chance de estar na liderança com esses 54 pontos, viu? E um detalhe, Lázaro, é bom que, como você falou, não estamos contando os pontos. É necessário que o time do Vila, isso eu tenho certeza que o Guto vai botar na cabeça dos jogadores, respeite o adversário. Sabe por quê? Esse mesmo América, ele pregou uma peça, ele venceu o Fortaleza lá no Ceará. E ele venceu esse time do Goiás que tá no campeonato aí. Então que tome cuidado. América hoje já rebaixado matematicamente, pode vencer todos os seus jogos, acho que só chega a 41 pontos o time do América.
0: Então caiu.
1: É, praticamente América Mineiro e Ponte Preta rebaixados.
0: É, o Ponte não tem solução, não. Tem 10 pontos.
1: Isso.
0: Ela tem mais dois jogos, só chega a 40. Não é?
1: É.
0: Isso. O time do América só chega a 40, ele tem mais 30 pontos a ser disputado.
1: Ele chega...
0: Aí ele já não cai, né? Que aí ele chega a 47.
1: Não, Lázaro, a conta minha aqui eu inverti. É a Ponte Preta, que se vencer todos os jogos, só chega aos 40.
0: Então a Ponte caiu.
1: O América, a Ponte já caiu. Matematicamente, o América é com os números. Na matemática ainda tem chance.
0: É, exatamente, porque ele tem 17 pontos. Teria que vencer os seus 10 jogos... para chegar a 30 pontos, na verdade não são 10, 9 jogos dos 10 que ele tem.
1: Então, se o América perder mais duas partidas, matematicamente rebaixado.
0: Exatamente. Já o Londrina tem 28 pontos, que é seguido pelo Avaí com 30 e o Botafogo com 31 e o Ceará com 32.
1: O Londrina precisa de 18 pontos, né?
0: 18.
1: 17 pontos.
0: O Londrina, né?
1: Isso, se vencer o próximo jogo lá em casa, na casa dele, ele vem pra jogar contra o Vila, precisando aí de 14 pontos.
0: 14 pontos.
1: Pra poder permanecer na
0: sala. Aí ele vai torcer pra derrota do Avaí contra o Goiás.
1: Isso.
0: Né? E torcer também contra a derrota do Botafogo. Ele teria que vencer o seu próximo compromisso, que é contra o Fortaleza, e depois venceu o Vila Nova aqui no estádio Onésio Brasileiro Alvarenga, para ele sair do rebaixamento. Porque aí o Avaí perdendo para o Goiás em casa, ele ficaria com os 30 pontos. O Londrina vencendo, ele tem 28.
1: Vai a 31.
0: Vai a 31.
1: Toma posição e empurra o concorrente para baixo.
0: É, aí vai depender do jogo do Botafogo, né?
1: O Botafogo, Lázaro, você frisou bem aí, o Botafogo em 5 partidas perdeu 4.
0: É.
1: Então é um time que caminha largamente pro rebaixamento.
0: O Botafogo, Jota, tá pior um pouquinho do que você informou.
1: É.
0: O Botafogo, nos seus 5 últimos jogos, foram 5 derrotas.
1: Ah, não, então eu fiz a matemática minha aqui, foi mais em cima um pouco, né?
0: É, 5 derrotas seguidas o Botafogo.
1: É ruim mesmo, viu, Lázaro? Esse time do Botafogo...
0: Não tem como, não. Ou ele tá competindo com a Ponte Preta. O problema é que o Botafogo fez um primeiro turno razoável.
1: Foi.
0: Não é?
1: Chegou até a ser líder do campeonato ali nas duas primeiras rodadas, né?
0: Exatamente. Exatamente, é isso mesmo.
1: E o coitado do Tencati, né? Ele fica lá tentando, falando que o Botafogo tem jogador experiente, que ele acredita que chegou a hora dos jogadores, cada um fazer a sua parte, mas não dá, Lázaro. Você olha, não dá. É, a competitividade da Série B, ela vai aumentando cada vez mais, vai se fortalecendo, vai se tornando um campeonato mais duro ainda, e você vê uma afirmação de um treinador desse que tem a confiança, quando olha, você olha pro elenco, não tem um time assim que o torcedor confia, é muito difícil. Eu acho que o Botafogo é um dos sérios favoritos, um dos rebaixados, viu, Lázaro?
0: É isso aí, moçada. Agora são 12:52, depósito Palmeiras. 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Ontem pela Sul-Americana, aliás, vou começar hoje. Hoje teremos pela Sul-Americana o jogo dos brasileiros, já tinha Atlético Mineiro e Santos. Hoje às 19 horas, hein?
1: Em Minas.
0: Em Minas Gerais, lá no Mineirão. E ontem tivemos seguintes jogos pela Sul-Americana. São Paulo 1, Boca Júnior 1, mas o Boca tinha vencido São Paulo lá na ida, e aí o São Paulo ficou fora.
1: É. Para mim, não perdeu a classificação no jogo de ontem, perdeu no outro jogo, né, Lázaro? Porque um resultado, você perdeu o primeiro jogo, isso aí tem um efeito muito grande, mas a partida que o São Paulo fez ontem não foi suficiente para poder vencer e não mereceu vencer o jogo, não. Ficou fora, time do São Paulo precisando de muita melhora, infelizmente fora da disputa da Sul-Americana.
2: O Santos que já venceu o Atlético Mineiro no placar de 2-0. Então hoje tem a vantagem de 2 gols o time do Santos.
1: Já entra no jogo vencendo por 2-0, muito difícil o resultado aí para o time do Atlético, né? Então é uma vantagem muito boa. Então você, o time do torcedor do Atlético, tem esperança, tem confiança. O Atlético tem um bom time, mas eu falo para você, com esse resultado de 2-0, eu acho que vai ser difícil o Atlético reverter a situação.
2: E o Vasco da Gama ontem bateu o Independente no placar de 2-0, também está na próxima fase, é o próximo adversário do Boca.
1: Então a coisa agora vai afunilando, né? E o adversário de quem passar entre Atlético e Santos será quem?
2: Cienciano ou Montevideo City. Um desses aí é o adversário.
1: E na semifinal cruzaria Brasileiro de novo, né?
2: De novo, com provavelmente certeza. Vai dar Brasileiro de novo, né, Jota?
1: Vencedor de Vasco da Gama e esse time provavelmente vai enfrentar o vencedor de Santos e Atlético Mineiro. Lembrando, Lázaro, que essa partida é na Arena MRV, né? Não é no Mineirão, não. Lá na Arena do Atlético.
2: É lá no Atlético, né?
1: Isso.
2: Bonito, é bonito lá, né, Jota?
1: É muito bonita a arena lá, né, Lázaro? Ô, Lázaro, voltando só um assunto aí, eu vou fazer uma pergunta pra você.
2: Faça.
1: Colocando que o time do América e Ponte Preta rebaixado entre Avaí, Botafogo, Ceará e Londrina, desses 4 cai 2, né?
2: Cai 2.
1: Quem você acharia?
2: Aí hoje eu vejo...
1: Aí a gente tira o Ceará não cai mais, não.
2: Cara, né? eu tô achando que o Botafogo... Não, mas tem 32 pontos só, Jotinha.
1: Eu acho que o Ceará não cai, não.
2: A diferença tá de 2 pontos só lá do Avaí.
1: Precisa aí de 13 pontos ainda, né?
2: Permanência.
1: A gente coloca 5 times pra brigar por 2 vagas, né?
2: Duas vagas, mas assim, de passos largos a cair, pra mim, Botafogo e Londrina. Acho que o Avaí sai.
1: Você acha que o Avaí livra?
2: Eu acho. O time do Avaí não é tão ruim quanto eu vi do Botafogo, não.
1: Não, Lázaro, esse time do Avaí, eu tava analisando, ele perdeu pro Atlético no último minuto de jogo, no lance lá. Então, o pessoal aí vendo a partida entre Vila Nova e Avaí e Vila Nova, muitos pensaram que seria fácil. Lembrando que esse time do Avaí também perdeu por uma infelicidade, tava empatando o jogo, perdeu lá, sofreu de um gol lá pro time do Fortaleza. Vem fazendo bom jogo fora de casa, concordo com você. Pra mim, o Avaí safa do rebaixamento.
2: O homem tá almoçando e dando opinião aqui, dizendo que cai o Londrina e o Avaí. Mesmo? Segundo o matemático Ramsés.
1: Ah, é?
2: Cara, eu acho que esse Botafogo, Ramos, sei não, hein?
1: Eu acho que cai Botafogo e Londrina. O Londrina é muito ruim.
2: Eu também penso assim.
1: Botafogo, Londrina, Ponte Preta e América.
2: Botafogo vem de 5 derrotas seguidas. Hoje, pela Libertadores, teremos LDU e Quito. Lá em Quito temos LDU e Palmeiras. O jogo será às 19 horas. Teremos ainda Corinthians e Estudante, Flamengo amanhã, Independente Del Valle. E o Fluminense ontem passou de passagem pelo Platense no placar de. Perdeu em casa, na verdade, 2-1. Mas como já tinha vencido, Jota, passou o Fluminense. O Flamengo venceu o primeiro jogo 2-0 e o Corinthians empatou em 1-1. Esta é a Libertadores da América.
1: O Corinthians tem a vantagem, né, de fazer o segundo jogo em casa, vai ter o apoio maciço do seu torcedor, para mim é favorito, Lázaro passa. Lembrando que, como você falou, um brasileiro já passou, olha, temos grande chance de termos 4 times brasileiros numa semifinal, viu, Lázaro?
2: Para mim passa Flamengo, passa Palmeiras, vai passar o Flamengo até com facilidade, O jogo foi lá na altitude, aí resta o Corinthians, né? Contra o Independente. Aí
0: teríamos uma semifinal brasileira. É,
2: com certeza.
0: Mas eu vejo lá com dificuldade, pode até passar, mas você me fala amanhã. Esse jogo do Palmeiras é muito difícil. O Palmeiras vai jogar na altitude.
2: É lá na altitude,
0: e
2: Quito.
0: E o Palmeiras vai ter que ter um sistema defensivo forte para sustentar os contra-ataques aí do adversário. É, pode passar porque tem um bom time, mas eu vejo o adversário do Palmeiras o mais forte, viu?
2: 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Bora, bora, Jota.
0: Vambora, Laz. É, já acabou, hein?
2: Já tá batendo na porta aí. Tá vindo aí
0: o Rafael
2: Pimentel, o Pimentinha da Clube, chegando aí com Conexão Clube.
0: Então vamos embora. Um abraço pra você, Lázaro. Um abraço pro ouvinte que nos deu prazer da audiência. Fiquem todos com Deus. Amanhã estaremos de volta.
2: Abraço, torcedor. A gente se fala às 4 da tarde aqui no Boteco. Até mais. Até mais.

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1: Olha pra você na sintonia certa, 1:17, 1:18. Tá começando Conexão Clube.
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1: Olha, muito boa tarde pra você que tá na sintonia certa. Tá começando mais uma programação. Pra você que tá na sintonia certa aqui, a tarde maravilhosa. É quarta-feira, coração da semana, 16 de setembro. E a gente tá junto, viu? Com muita música pra você. E a gente já abre muito bem com Guilherme Benuto e Panda. Eu duvido, na programação 1:18.
4: Panda, Guilherme Benuto, isso aqui, ó.

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Para você na sintonia certa, 1 hora 39 minutos. Olha, seguindo com mais música, mais sucesso, mais alegria e alto astral. Aqui no Conexão, trago pra você Edbrito e Samuel. Toda mulher, 1h40 na Clube.

0: Olha, boa tarde pra você que tá na sintonia certa, trazendo mais música, mais sucesso, mais alegria e alto astral. É a Clube na sua tarde maravilhosa, sempre trazendo muita música pra você que tá na sintonia. Olha, legal demais ter você aqui na programação, Cleiton e Romário, chuva de bênçãos. Pra você que tá na sintonia, 1h52.
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1: 1h55. 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

0: Olha pra você na sintonia certa, 2:09 é o Conexão Clube.
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0: Olha, trazer mais música, mais sucesso, mais alegria e alto astral. É a tarde da Clube com Conexão. Legal demais é estar na sua companhia. E a gente vai trazendo mais música pra você que tá na sintonia certa. Aquele boa tarde especial, tá bom? Pra participar, 64-3543-1572 e 64-999-44-2286. Pra você que tá na sintonia certa, a música não para. E a gente vem trazendo pra você. Marcos e Belucci, pena que você já namora. 2:10, participa aí na melhor sintonia.

0: Olha pra você na Sintonia Hacienda, 2:18 na Clube. É muita música pra você.
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0: Boa tarde, Clube. Aqui a música não para, é a tarde da Clube. Danilo e Davi vem cantando. Eu não sou terapia. 2:19.

0: 2:21.
1: Existe uma teoria que se chama 90-10, onde uma pessoa tem 90% daquilo que você procura em alguém, só que você foca naqueles 10% que falta. Aí você sai pra rua, se aventura, e realmente você encontra aqueles 10%, mas não se deu conta que perdeu os 90%.

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1: 2h40.
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4: Você sabia que o bocejo é uma forma de evitar o sono? Quando bocejamos, nervos da face são ativados e estimulam o cérebro. O mesmo efeito pode ser obtido ao se mascar chiclete. Agora, misterioso mesmo é saber por que as pessoas bocejam quando vêm outras pessoas
5: bocejando.

Pra você na sintonizada, 2 horas 41 minutos. É sucesso pra você. Olha, uma ótima tarde pra você que tá na sintonia. E a gente vai seguindo com Conexão, trazendo mais música, mais alegria pra você. Bruno e Marreto canta pra você, Texana 37, 2 horas e 41.

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1: 2h43.
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Não, olha a promoção assim, Dorinha, certa, 12h50 na Clube. Olha, boa tarde pra você que tá na sintonia, tá ligadinho aí no nosso programa. Trazendo mais música, mais sucesso, mais alegria, alto astral. É a tarde da Clube e a música não para. E a gente é por aqui, viu? Tocando muita música pra você. Olha, trazendo pra você, Henrique Juliano, Amor dos Outros, na programação da Mais Ouvida.

0: Boa noite, Uberlândia! Faz barulho aí, Uberlândia, que eu quero ouvir!
1: Que coisa linda, galera!
0: Obrigado!
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6: 3:13.
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9: Um game baseado na franquia de terror Halloween já está disponível para PlayStation 5, Xbox Series S, X e PC. O game foi produzido pela Illphonic e é baseado na história do filme original de 1978. Segundo os produtores, é um multiplayer assimétrico, em que um jogador precisa superar um grupo de outros jogadores que compõem uma categoria bastante conhecida, como Dead by Daylight.

0: 3 e 17.
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3: Por mais que a gente queira que as coisas aconteçam do nosso jeito, o destino sempre bate de frente.

Olha o Clube FM agora, 3h24, na melhor sintonia. Olha, boa tarde pra você que tá na sintonia certa. Júlia e Rafaela, vem cantando pra você, Medo.

0: Valeu demais,
1: meu amigo. Valeu, Nando.
0: Obrigado, meu irmão.
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10: 3:38.
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Olha pra você na Clube 3h39, mais música pra você. Olha, muito boa tarde pra você que tá na sintonia certa. A música do jeitinho que você gosta.

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1: Pra você na sintonia 3:51 na Clube. Olha, boa tarde pra você que tá na sintonia, ligadinho na programação, a música do jeitinho que você gosta. Juan Leandro, Danilo e Davi, fofoca do ano, na sintonia da sua 87.

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1: Olha pra você na sintonia 3h57. Chegando no finalzinho do programa, agradecendo o seu carinho, a sua audiência. Pra você que tá na sintonia, vai ficar com Lázaro Pereira e o programa Boteco Sertanejo. Amanhã a gente tá de volta com você na quinta-feira, trazendo mais música. Fiquem todos com Deus. Pedro, Paulo e Alex.
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1: Quem falou que eu não amo na programação? Tchau pra você, até amanhã.

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6: 4 e 7.

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2: Olá, você, tudo bem? E aí, tá tudo massa? Vem aí o

0: moçada, estamos chegando, chegando, chegando para trabalhar. Sempre em nome de Deus, com a proteção da Nossa Senhora Aparecida, o Divino Pai Eterno. Tá chegando na Clube FM, o Boteco Sertanejo mais queridão do Brasil.
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0: Alô você, meu amigo, alô moçada, estamos só começando.

Aquele abraço pra você chegando na Clube FM. A partir de agora tem muita moda boa, muita coisa boa. Tá rolando aqui na programação mais gostosa do Brasil, moçada. A partir de agora tem o melhor da música sertaneja na 87,9. Clube FM. Diretor administrativo Carlos Martins e Petronilho Alves de Moura. Diretor administrativo é o seu amigo Lázaro Pereira. Estamos só começando mais uma edição do Boteco na Clube.

0: É, meu povo, vamos juntos nessa tarde gostosa demais de quarta-feira. Hoje é quarta-feira, dia 16 do mês de setembro, 2026. Está começando mais uma edição do Boteco Sertanejo na Clube. Bora, bora! Ô, véi! Boa tarde, meu amigo, o senhor tá bom?
1: Eu tô pra te falar que nós vamos morrer derretido aqui, viu?
0: O ar não quer funcionar,
1: vai derreter. Que esse calorão que tá fazendo.
0: O ar não quer ligar, facinho, viu? Pois é, e aí nós vamos morrer de calor, acontecer. Isso é verdade. Bora, bora, meu povo, tá começando, Boteco!

0: glória. É a glória. Graças a Deus. Estamos aqui realizando o nosso sonho. Obrigado a cada um de vocês por tudo isso.
1: Fica registrado aqui um trabalho feito com muito amor, com muito carinho, de Felipe Falcão e sua produção. Muito obrigado a cada um de vocês que veio de repente. Muito obrigado a cada um de vocês que de repente participou desse trabalho. Esse trabalho chama vitória, alegria. E nós queremos agradecer a

0: E Matias.
1: Boa essa, hein? Rumo do Coração. Boa tarde pra você ligado aqui na Clube FM. Nessa tarde especial, hoje é quarta-feira, quarta-feira gostosa, 4h28. Ê, velho, o que que é, velho? Fala comigo, velho.
2: Com paciência, ui.
1: Ué.
2: Que tem uns vizinhos lá perto da minha casa, lá, ó. Fica reclamando do meu cachorro.
1: Que tem seu cachorro?
2: Meu cachorro tá correndo atrás dos outros de bicicleta na rua.
1: Tá não, né?
2: Vai mentir pra lá, nem bicicleta meu cachorro tem, senhor. Tibungo.
1: É desse jeito, né, velho, que o trem funciona, o cara fica querendo botar bronca no seu cachorro. Ai, Henrique Juliano aqui na Clube.

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1: Bom demais! Estamos de volta contigo aqui na Clube. Gente, tá na Clube, tá bom demais.
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1: Bom demais, continue na Clube FM. Vem aí mais um modão pra você, hein? Simbora!
0: Nosso zap é 64-3543-1572 ou 64-999-44-2286.
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1: Oba, agora 4h48. Estamos de volta contigo. Pode mandar seu recado aí no WhatsApp, tá? Perde tempo não. Gente, às 6 tem o Sol Modão, aquela moda do passado que você gosta de ouvir, tá aqui na Clube. Quem tá ouvindo a gente é o nosso amigo, grande amigo Arnil Almeida. Alô, Arnil, boa tarde, tá tudo jóia, né? O Arnil tá curtindo o somzão da Clube lá no setor Moraes. Quente pra danar, hein, véi? Meu Deus do céu, hoje tá que tá, hein? E provavelmente teremos o final de semana mais quente do ano. Se prepare aí para o final de semana que vai ser hiper, super quente. Alô, Arnil!

0: animais.
1: Bom demais da conta, hein? Esse é o Extinto Animal, Henrique e Gabriel, agora 5:01, intervalo.
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3: Bora, bora. 5:11 na Clube. Tamo juntos até às 7 da noite. Tem muita moda boa rolando por aqui na programação da Clube FM, né? Nosso amigo Zezinho lá na oficina de bicicleta tá suando, hein? Ei, Zezinho, tá aí, tá feio, viu? Não tá fácil, não. Abraçar aqui a dona Maria Terezinha também na sintonia do Boteco Sertanejo. Um abraço carinhoso para vocês aí na sintonia. É, rapaz, o pessoal lá na cidade de Cesarina também ouvindo aqui o Boteco Sertanejo, moçada boa. Você do Varjão também tá curtindo aqui a programação mais gostosa deste Brasil afora. É o Brasil Baronil, velho. Ai, meu pai. Chegando agora, Guilherme Santiago.
4: Pega essa moda aí.

meus queridos Jorge e Matheus, meus queridos Guilherme Santiago.

0: Tá na Clube, tá bom demais. Agora 5h31, mais um intervalo. Eu volto já já contigo aqui na Clube.
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Esse é o som do Racine e Rafael aqui na Clube. Tá na Clube, tá bom demais, né? Deixa eu abraçar aqui a Dileuza. Alô, Dileuza, tudo bem? Tá ouvindo o Boteco Sertanejo lá na cidade de Cesarina. Quer ouvir o Racine e Rafael? Acabou de tocar, hein? Me dá o seu coração. Um abraço aí pra todos, ouvinte da Clube FM. Vem aí, Gino e Geno!

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1: Olá, meu amigo. Olá, minha amiga ouvinte. Eu sou o Padre Ezequiel e desejo a você graça e paz. Estamos juntos para este momento de oração, neste fim de tarde. Sintonizemos com o Deus que nos ama. E o pensamento de hoje é o seguinte: o único momento que temos para viver e viver com qualidade é o presente. Vivamos o presente com intensidade. Meditemos a canção.

0: Rezemos juntos. O anjo do Senhor anunciou a Maria, e ela concebeu do Espírito Santo. Ave Maria, cheia de graça, o Senhor é convosco, bendita sois vós entre as mulheres, e bendito é o fruto do vosso ventre, Jesus. Santa Maria, Mãe de Deus, rogai por nós, pecadores, agora e na hora da nossa morte. Amém. Eis aqui a serva do Senhor, faça-se em mim segundo a vossa palavra. Ave Maria, cheia de graça, o Senhor é convosco, bendita sois vós entre as mulheres, e bendito é o fruto do vosso ventre, Jesus. Santa Maria, Mãe de Deus, rogai por nós, pecadores, agora e na hora de nossa morte. Amém. E o Verbo se fez carne e habitou entre nós. Ave Maria, cheia de graça, o Senhor é convosco, bendita sois vós entre as mulheres, e bendito é o fruto do vosso ventre, Jesus. Santa Maria, Mãe de Deus, rogai por nós, pecadores, agora e na hora de nossa morte. Amém. Rogai por nós, Santa Mãe de Deus, para que sejamos dignos das promessas de Cristo. Oremos. Derramai, ó Deus, a vossa graça em nossos corações, para que, conhecendo pela mensagem do anjo a encarnação do vosso Filho, cheguemos por sua paixão e cruz à glória da ressurreição, por Cristo nosso Senhor. Amém. E agora sobre você, a bênção de Deus. O Senhor esteja convosco, Ele está no meio de nós. Por intercessão de Nossa Senhora, desça sobre você, sobre a tua casa, sobre a tua vida, sobre a tua saúde, sobre o teu trabalho, a bênção de Deus. Em nome do Pai, do Filho e do Espírito Santo. Amém. Obrigado por estar conosco, um forte abraço para você e até amanhã.
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0: maravilha, bom demais da conta, gente. 6h13, vem aí o Somodão. A partir de agora, você fica com o melhor da música sertaneja raiz.
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0: Simbora, gente, tá começando.

Essa é a primeira parte do nosso Boteco Sertanejo Salvadão, né? Cacique Pajé, Poema das Cordas, Bob Robson, Amor Total. Começamos bem com Belmonte Amaraí, Te Amarei por Toda a Vida. Deixa eu mandar um abraço aqui para o nosso amigo Ozair. Alô, Ozair, um abraço para você. Rapaz, o homem tá na chácara curtindo o som da Clube FM, né? Ele e a dona Selma, um abraço aí. Obrigado pelo carinho do seu rádio ligado na Clube. Quem nos ouve também todas as tardes é o nosso amigo Valdir, lá da Brasforte. Alô, Valdirão, um abraço. Obrigado aí pelo carinho do rádio ligado, né, rapaz? A dona Geralda, sempre na sintonia também do Botecão Sertanejo, nessa tarde especial de quarta-feira. Hoje é quarta-feira, gente. É o coração da semana.

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6: Voltamos com você, agora faltando 15 minutos para as 7 da noite. Boa noite para você, uma ótima noite. Quem tá ouvindo o Boteco Sertanejo é nosso amigo Betinho Flamenguista, a sua esposa Sandra, todos os ouvintes lá do setor universitário. Simbora, meu povo!

Muito bem, na Clube você curtiu Mococa e Moraci, O Céu Chorou Por Mim, e ainda Tião Carreiro e Pardinho, Amor e Saudade. Boa noite pra todo mundo!

final do Boteco Sertanejo desta quarta-feira. Tô indo embora, moçada. Bora, bora, bora, tô indo embora. Volto contigo amanhã, a partir das 16h, aqui no Boteco Sertanejo. Eu aguardo a sua participação também. Gente, obrigado aí pelo seu rádio ligado e a gente se fala nas ondas da Clube. Nunca se esqueça que aquele que morreu na cruz de braços abertos morreu por mim e morreu por você também. Tô indo embora, gente. Tchau, Brasil!

0: crime organizado deflagraram operação em 19 estados.
1: E mais de 500 milhões de reais foram bloqueados de organizações criminosas. Claudimário Carvalho.
2: A operação investiga crimes como tráfico de drogas e armas, lavagem de dinheiro, homicídios, extorsão e atuação de organizações criminosas violentas.
3: Problemas com plano de saúde.
1: Saiba como acionar a Agência Nacional de Saúde Suplementar em busca de orientações. Cleide Lopes.
4: A ANS disponibiliza um serviço gratuito para orientar os consumidores sobre seus direitos e as regras dos planos privados de saúde no Brasil.
5: Hoje, na apresentação da Voz do Brasil, Nazi Brum e Mariana Jungmann.
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6: Foi sancionada agora há pouco a Política Nacional de Minerais Críticos e Estratégicos.
1: A nova lei busca agregar valor à indústria nacional, utilizando esses recursos naturais, além de fomentar a pesquisa e a inovação.
6: Vamos ouvir os detalhes agora na reportagem de Gabriela Noronha.
7: A lei sancionada nesta quarta-feira cria uma política nacional voltada a minerais considerados estratégicos para o país, além de estabelecer incentivos fiscais e instrumentos de financiamento para o setor. Márcio Elias Rosa, ministro do Desenvolvimento, Indústria, Comércio e Serviços, detalhou como a norma pode ser utilizada para fomentar a atividade industrial do país.
8: São 51 artigos, 9 instrumentos legais, todos eles associados àquilo que é essencial. E é essencial desde a lavra, pesquisa, beneficiamento, transformação, a mineração urbana. Ou seja, nós estamos falando de uma atividade integrada e de uma política que quer transformar o que nós já temos em abundância em inovação e assim ampliar a nossa competitividade industrial.
7: Minerais críticos são aqueles necessários a setores importantes da economia e cujo abastecimento possa estar sujeito a riscos, seja pela dependência externa ou outras questões geopolíticas. Um exemplo é o potássio, utilizado na produção de fertilizantes e essencial para a agricultura. Já os minerais estratégicos são essenciais para o desenvolvimento tecnológico, com redução de emissões de gases do efeito estufa. As terras raras, por exemplo, fazem parte desse grupo e são utilizadas na produção de diferentes tecnologias, como na fabricação de celulares, carros elétricos e turbinas eólicas. O ministro de Minas e Energia, Alexandre Silveira, disse que será possível avançar no processamento desses recursos naturais.
9: A norma contribui também para a neoindustrialização, oportunidade que não está somente na extração. Reside especialmente na capacidade de instalar no Brasil as etapas de beneficiamento, de separação, de refino, de transformação e de elaboração de materiais avançados de componentes e produtos industriais.
7: Para coordenar as ações, foi criado o Conselho Nacional para a Industrialização de Minerais Críticos. O colegiado terá entre suas atribuições a definição de prioridades e o acompanhamento de projetos considerados estratégicos, como explica a ministra Miriam Belchior, da Casa Civil.
10: Que ele possa definir regras claras e a agilidade necessária nas suas decisões para que os investimentos possam ocorrer da maneira mais rápida possível. E é por essa razão que o Conselho vai contar, além de todos os ministérios envolvidos, que serão 13, também representação dos governos estaduais, municipais, do setor industrial, do setor de mineração e da academia.
7: A lei também cria um fundo garantidor, visando reduzir riscos e ampliar a capacidade de investimento no setor. E o Programa Federal de Beneficiamento e Transformação de Minerais Críticos e Estratégicos. Com ele, as empresas poderão transformar em crédito fiscal até 20% de seus gastos com beneficiamento, transformação e mineração urbana. Reportagem Gabriela Noronha.
1: O Ministério dos Transportes apresentou um novo modelo de chamamento público para a exploração de trechos ferroviários ociosos, desativados ou em processo de devolução.
11: Ele permite que empresas privadas explorem a malha ferroviária pública por meio de contratos de autorização.
12: Cerca de 10 mil quilômetros de ferrovias ociosas, desativadas ou subutilizadas poderão voltar a operar no país. O Ministério dos Transportes apresentou na B3, em São Paulo, um modelo para atrair empresas interessadas em explorar esses trechos. A proposta prevê chamamentos públicos para apresentação de projetos de requalificação da malha ferroviária. Nos trechos selecionados, o interessado terá 2 anos para desenvolver o projeto e poderá propor soluções para transporte de cargas ou passageiros. Os contratos poderão ter prazo de até 99 anos. Segundo o ministro de Portos e Aeroportos, Tomé Barros, a proposta contempla o aperfeiçoamento logístico dos trechos.
13: No estudo que a gente contratou, aponta um volume de carga muito grande, que hoje está por caminhão. Então a meta nossa é diminuir o custo logístico, aumentar a participação do modal ferroviário, abrindo possibilidades. Então assim, a gente acha que vai ter muita gente interessada e vai ter, pelo menos eu vou trazer um olhar do mercado para os trechos existentes hoje. Estou dando um destino e buscando um caminho para essa quantidade de quilômetros que eu tenho de desuso no país.
12: A carteira inicial reúne 7 ferrovias de linha curta, conhecidas como short lines, além de trechos de menor extensão conectados à malha ferroviária nacional. Entre os trechos estão as ligações entre Brasília e Lusiânia e entre Campina Grande e Cabedelo, além de linhas nos estados do Rio Grande do Sul, Minas Gerais, Goiás e São Paulo. A recuperação dos trechos poderá envolver investimentos privados e recursos públicos, quando houver interesse e viabilidade. A proposta prevê ampliar a utilização da malha ferroviária e integrar diferentes regiões do país. Reportagem Pablo Mundim.
1: País de norte a sul, enfrentando o sol, a chuva e a distância da família para garantir que o Brasil não pare.
11: Seja levando o alimento que chega à nossa mesa, o combustível que move nossas cidades ou remédios que salvam vidas.
1: No Dia Nacional do Caminhoneiro, a Voz do Brasil presta uma homenagem aos mais de 4 milhões de motoristas que fazem das rodovias o seu sustento e a engrenagem que ajuda a mover o país.
11: Para celebrar a data, a Polícia Rodoviária Federal realiza ações educativas de saúde e faz um alerta. Neste ano, aumentaram as estatísticas de sinistros de trânsito envolvendo caminhões, mortes e feridos nas rodovias federais.

0: caminhoneiro Senito Pereira, nasceu no interior do Paraná, mas há 26 anos sua casa é todo o Brasil.
1: O ofício é quase uma tradição de família. 5 irmãos, 1 filho e 1 sobrinha ganham a vida transportando carga nas estradas do Brasil.
0: E hoje nós preparamos uma reportagem dando dicas para viagens seguras.
1: Só para se ter uma ideia, de janeiro a julho, 1.681 pessoas morreram nos sinistros de trânsito em que caminhões estavam envolvidos. Número 4,54% maior que o registrado no mesmo período do ano passado.

0: sol clareia às primeiras horas da manhã, quando Senito Pereira desperta para mais um dia de trabalho. Ele deixa a boleia, acende o fogareiro e faz um café. Para ele, que passa os dias na estrada, o caminhão é um pouco de tudo: meio de transporte, fonte de renda e casa. Antes de dar partida, o caminhoneiro, nascido em Curiúva, no interior do Paraná, sempre confere se está tudo em seu lugar.
1: Primeiro eu dou uma olhada, né? Como é que tá óleo, água, essas coisas, que é o dever da gente, né? Quando ele tem um probleminha, a gente já cuida de levar na oficina, né? Tudo tem que estar em cima, manutenção do caminhão em primeiro lugar.
0: Além dos cuidados com a manutenção do veículo, a Polícia Rodoviária Federal faz outras recomendações aos caminhoneiros para que trafeguem com segurança. A atenção deve ser redobrada com os veículos menores, por conta da grande quantidade de pontos cegos. Consumo de álcool ou drogas antes de dirigir, carga muito pesada e amarração incorreta da carga são causas de acidentes graves na estrada, segundo Estênio Pires, coordenador-geral de Segurança Viária da PRF. Ele também alerta para o perigo do excesso de velocidade.
2: É um veículo desse que transporta dezenas de toneladas, tem um comportamento muito diferente de um veículo de passeio, um veículo pequeno. Para se fazer a frenagem total, leva um espaço muito grande. Se estiver em excesso de velocidade, muito mais, podendo provocar grandes tragédias.
0: A Lei dos Caminhoneiros, que regulamenta a profissão no país, estabelece regras para a jornada de trabalho e para proporcionar descanso seguro a esses profissionais, a pontos de parada localizados ao longo das rodovias. Nos contratos de concessão, eles devem aparecer pelo menos a cada 400 quilômetros. Postos de gasolina e outros estabelecimentos privados também são habilitados a oferecer um serviço, mas nesse caso, podem fazer uma cobrança pela utilização da área. De acordo com Viviane S., secretária nacional de transporte rodoviário do Ministério dos Transportes, essas paradas também ajudam a prevenir acidentes.
3: A gente consegue colocar áreas adequadas e seguras para que os caminhoneiros e caminhoneiras possam descansar, cumprir a legislação que impõe aí horas de descanso e com isso seguir uma viagem mais tranquila, e efetivamente isso tem um impacto então na redução

0: O caminhoneiro Senito Pereira, no início desta reportagem, conta que apesar de a vida na estrada ser marcada por vários desafios, também é uma alegria desbravar melhor o Brasil.
1: A gente conhece tudo, né? A gente ouve falar numa cidade lá, opa, mas essa eu conheço, eu já passei, né? E conhece todo o desenvolvimento do Brasil, né? Hoje a gente tem uma potência muito grande.
0: A lei dos caminhoneiros também determina que é direito desses trabalhadores ter acesso gratuito a programas de formação e aperfeiçoamento, contar com sistema único de saúde para atendimento e receber proteção do Estado contra ações criminosas.

0: Ernesto Fernandes.
1: Bancos e instituições de pagamento terão que adotar medidas para identificar e interromper operações ligadas a casas de apostas não autorizadas.
2: A determinação está em uma portaria publicada esta semana que também prevê o bloqueio ou encerramento de contas usadas por operadores irregulares.
3: Uma portaria do Ministério da Fazenda estabelece novos procedimentos para suspender transações financeiras relacionadas à exploração irregular de apostas de cota fixa. Entre as ações previstas estão a identificação dos meios utilizados por operadores irregulares para receber valores e a interrupção do fluxo financeiro destinado a essas atividades. A norma também permite o bloqueio de contas e o impedimento de novas transações relacionadas à exploração irregular de apostas. A medida fortalece a cooperação entre regulação, fiscalização e sistema financeiro no enfrentamento do mercado ilegal. No Brasil, somente empresas autorizadas pela Secretaria de Prêmios e Apostas do Ministério da Fazenda podem operar nacionalmente. Desde janeiro de 2025, os sites autorizados utilizam o domínio .bet.br. Todos os detalhes da portaria estão disponíveis no portal gov.br/fazenda. Thaís de Araújo, para a Voz do Brasil.
1: Plataformas digitais com mais de 1 milhão de usuários menores de 18 anos deverão publicar relatórios com informações sobre as medidas adotadas para a segurança, a privacidade e a proteção desse público.
2: As empresas têm até esta quinta-feira, dia 17 de setembro, para divulgarem essas informações.
4: Os relatórios das empresas devem mostrar uma prestação de contas à sociedade e ao poder público das medidas adotadas para a proteção de menores de 18 anos no ambiente digital. O relatório deve apresentar informações sobre denúncias e os encaminhamentos dados, moderação de conteúdos e contas, medidas de proteção de crianças e adolescentes, proteção de dados e privacidade, além dos mecanismos de consentimento parental e da avaliação e gestão de riscos à segurança e à saúde desse público. A data limite para publicar o documento é 7 de setembro. A obrigatoriedade vale para as plataformas com mais de 1 milhão de usuários cadastrados menores de 18 anos. E esse primeiro relatório deve abranger o período de 1º de janeiro a 30 de junho de 2026. Lorena Gilberte Coutinho, diretora da Agência Nacional de Proteção de Dados, a ANPD, destaca que o relatório é importante para famílias, pesquisadores e toda a sociedade, além dos órgãos de proteção.
5: Esse tipo de instrumento, ele vai possibilitar que pesquisadores, até que pais e famílias possam ter, né, um maior esclarecimento sobre, né, se essas plataformas estão recebendo muitas denúncias. É também um instrumento importante para que os próprios pais e responsáveis possam fazer escolhas, controlar mais quais aplicativos seus filhos utilizam, né, e como fazer esse tipo de controle.
4: Plataforma Discord teve a funcionalidade de transmissão ao vivo suspensa no Brasil até que a empresa comprove a adoção de medidas para proteger crianças e adolescentes. A medida faz parte do processo de fiscalização instaurado pela ANPD para apurar possíveis falhas na proteção desse público no ambiente digital. E além do Discord, a agência segue com a fiscalização e o monitoramento, inclusive de lojas de aplicativos. É o que explica Lorena Gilberte Coutinho.
5: Para verificar a adoção de sinais de idade, né, os mecanismos de verificação de idade por parte de lojas de aplicativo e sistemas operacionais em relação às empresas Apple, Google e Microsoft.
4: A ANPD recebe denúncias de violação pela página na internet gov.br/ANPD. Reportagem Luciana Colares de Holanda.
1: As Forças Integradas de Combate ao Crime Organizado deflagraram hoje operação em 19 estados.
2: O objetivo é o enfrentamento ao tráfico de drogas e de armas, à lavagem de dinheiro e a organizações criminosas violentas.
1: As decisões judiciais determinaram bloqueios superiores a 508 milhões de reais, incluindo imóveis, veículos, ativos financeiros e outros bens vinculados a organizações criminosas investigadas.
0: As Forças Integradas de Combate ao Crime Organizado, as FICOs, deflagraram nesta quarta-feira a Operação Força Integrada 4, com ações simultâneas em 19 estados. Ao todo, foram expedidos 173 mandados de busca e apreensão, além de 44 prisões em flagrante durante as diligências. A operação investiga crimes como tráfico de drogas e armas, lavagem de dinheiro, homicídios, extorsão e atuação de organizações criminosas violentas. As decisões judiciais também determinaram o bloqueio de mais de 508 milhões de reais em bens e ativos financeiros. Até agora, 29 imóveis e 18 veículos foram apreendidos, além de armas, munições e drogas. Claudimário Carvalho, para a Voz do Brasil.
2: Problemas com a marcação de procedimentos, reajustes e outras dificuldades com planos de saúde estão entre as reclamações dos consumidores.
1: Para orientar quem enfrenta esse tipo de situação, a Agência Nacional de Saúde Suplementar, a ANS, oferece canais gratuitos de atendimento. Confira na reportagem.
6: A gestora Karen Nascimento tem plano de saúde há muito tempo, mas sempre tem problemas com ele, principalmente com a marcação de procedimentos.
7: Sempre atraso de agendamentos, procedimentos que não são autorizados no tempo hábil.
6: Já o funcionário público Manuel Freire reclama dos aumentos do plano de saúde, que considera abusivos.
8: Todo ano aumenta e a oferta, você não sabe se a rede aumentou, se a rede diminuiu.
6: Para solucionar problemas e reclamações como estas, a Agência Nacional de Saúde Suplementar, ANS, disponibiliza um serviço gratuito para orientar os consumidores sobre seus direitos e as regras dos planos privados de saúde no Brasil. A diretora de fiscalização da agência, Eliane Medeiros, explica qual o primeiro passo.
9: Quando o consumidor tiver um problema com o plano de saúde, a primeira orientação é procurar a própria operadora e guardar o número do protocolo desse atendimento. Agora, se o problema não for solucionado, aí ele pode procurar a ANS e registrar uma reclamação. A reclamação é encaminhada à operadora, que tem até 5 dias úteis para solucionar problemas de atendimento de saúde, como negativa de cirurgia, exame ou consulta.
6: Eliane Medeiros alerta ainda que, ao contratar um plano de saúde, o consumidor deve ficar atento às regras pré-estabelecidas.
9: É importante que o consumidor conheça bem as características do plano que contratou. Também é importante guardar o contrato e qualquer outro documento relacionados ao plano. Conhecer previamente as regras do plano também é uma forma de exercer seus direitos.
6: Em caso de qualquer problema com o plano de saúde, o cidadão dispõe de 3 canais principais para fazer uma reclamação: pela internet, no site da ANS, no endereço gov.br/ANS, ou por telefone, gratuitamente, no número 0800-701-9656, de segunda a sexta-feira, das 9 às 17 horas. Para pessoas com deficiência auditiva, o número é 0800-021-2105. Mas se a pessoa preferir fazer a reclamação presencial, é preciso agendar o atendimento nos núcleos de fiscalização da ANS. Reportagem Cleide Lopes.
2: pagamento da parcela de setembro do Bolsa Família tem início nesta quinta-feira.
1: O Ministério do Desenvolvimento Social, Família e Combate à Fome informa que a greve dos bancários não vai interferir no repasse.
2: Nesta quinta-feira, dia 17, tem início os repasses do Bolsa Família de setembro. As transferências ocorrem até o dia 30 deste mês. O pagamento é feito de acordo com o último dígito do número de identificação social, o NIS, que cada beneficiário tem no cartão do Bolsa Família. Recebem primeiro famílias com o NIS terminado em 1 e assim sucessivamente até o NIS final 0. Este mês, o valor médio do benefício é de R$ 678,18. Para verificar a situação do benefício, extratos e valores, o beneficiário pode consultar os aplicativos do Bolsa Família e Caixa Tem. O Disque Social pelo número 121 também está disponível para atendimento ao público. A ligação é gratuita de todo o Brasil. O Ministério do Desenvolvimento e Assistência Social, Família e Combate à Fome informa que a greve dos bancários, que envolve a Caixa Econômica Federal, não afeta os pagamentos do Bolsa Família, que vão ocorrer normalmente. Reportagem Érica Brás.
10: Foram as notícias do governo federal.
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1: E agora com o Minuto do TCU e em seguida as notícias do Poder Judiciário e do Congresso Nacional. Uma boa noite.
10: Boa noite, até amanhã.
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14: Supremo decide que venda interestadual de combustíveis não exige cancelamento de créditos de ICMS.
15: STJ fixa tese sobre uso de provas do inquérito e validade do testemunho indireto na pronúncia.
14: Mais de 99% dos pedidos de candidatura já foram julgados pela Justiça Eleitoral.
15: Boa noite, eu sou o Arthur Filho.
14: E eu sou Walter Lima.
15: Os ministros do Supremo Tribunal Federal decidiram que a venda de combustível derivado de petróleo para outro estado não exige o cancelamento dos créditos de imposto sobre circulação de mercadorias e serviços, ou ICMS, gerados nas operações anteriores realizadas dentro do estado de origem.
14: A decisão foi tomada em sessão virtual no julgamento de um recurso extraordinário. Por se tratar de matéria com repercussão geral reconhecida, a tese fixada deverá ser aplicada pelos demais tribunais do país.
15: A situação analisada no julgamento diz respeito a empresas que compram produtos de outra empresa do mesmo estado, operação em que há cobrança de ICMS e geração de crédito para a distribuidora.
14: Quando parte dos produtos é posteriormente vendida por outro estado, não há incidência de ICMS. Assim, a discussão consiste em saber se o estado de origem pode manter o imposto cobrado nas operações internas anteriores e se a distribuidora deve estornar o crédito na operação interestadual.
15: STJ fixa tese sobre o uso de provas do inquérito e validade do testemunho indireto na pronúncia.
14: Como o julgamento foi pelo rito dos repetitivos, o entendimento valerá para casos com o mesmo tema em todo o judiciário. Fátima Uchoa.
16: A pronúncia é a decisão judicial que avalia se o acusado de crime doloso contra a vida, como matar alguém, será julgado pelo tribunal do júri. O magistrado verifica se o suposto crime ocorreu e se há indícios de que o acusado participou dele. Para o STJ, a pronúncia não pode se basear exclusivamente em provas colhidas durante o inquérito policial. Nem esse pronunciamento judicial pode ser feito só com apoio de testemunho indireto, ou seja, de quem apenas ouviu dizer que o fato ocorreu. Mas o tribunal reconheceu que o testemunho indireto pode ser mais relevante como prova em contextos como criminalidade organizada e tentativa de silenciamento da vítima ou de testemunha. O relator foi o ministro Reinaldo Soares da Fonseca.
15: Acordo de 193 milhões de reais beneficia quase 800 trabalhadores.
14: A ação faz parte da Semana Nacional da Execução Trabalhista, mutirão promovido pela Justiça do Trabalho para acelerar o pagamento de dívidas judiciais trabalhistas. Rafael Silva.
17: 761 trabalhadores fecharam por meio do Sindicato dos Petroleiros um acordo de 193 milhões de reais com a Petrobras. E eles são apenas alguns dos milhares de trabalhadores beneficiados pelo mutirão da Justiça do Trabalho. Já foram feitas quase 32 mil audiências e arrecadados 2 bilhões de reais. Entre os tribunais regionais de pequeno porte, o TRT-19 em Alagoas é ouro no ranking de acordos. E você que ganhou uma causa, mas ainda não recebeu, pode procurar a Vara do Trabalho, onde tramita o processo.
15: Há 18 dias para o primeiro turno das eleições gerais, mais de 99% dos pedidos de candidatura já foram julgados pela Justiça Eleitoral.
14: O dado foi divulgado pelo presidente do Tribunal Superior Eleitoral, ministro Cássio Nunes Marques. Vitor Struck tem mais informações.
18: A Justiça Eleitoral já analisou e julgou 20.982 pedidos de candidatura em todo o país. O número corresponde a mais de 99% do total. O dado foi divulgado pelo presidente do Tribunal Superior Eleitoral, o ministro Cássio Nunes Marques, em sessão plenária do tribunal. De acordo com o ministro, restam 205 processos pendentes de julgamento. Entre os casos já decididos, 980 ainda estão dentro do prazo para recurso. No caso das candidaturas à presidência e vice-presidência, todos os 13 pedidos foram julgados até o dia 11 de setembro.
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15: A você, uma boa noite.
14: E até amanhã.
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1: Eu sou Humberto Pinheiro e estes são os destaques de hoje do Jornal do Senado, que começa agora. Senado pode criar grupo de trabalho para discutir reforma do judiciário. Lei cria política nacional de conscientização sobre doença rara que afeta os pulmões. Sancionada lei que amplia financiamento para renovação de frota de motoristas de aplicativo e entregadores. Boa noite. A Comissão de Constituição e Justiça pode criar um grupo de trabalho para discutir a reforma do Judiciário. O texto estabelece um prazo de 60 dias para que o grupo apresente uma proposta sobre a reforma. A criação do grupo ainda depende de decisão da Comissão de Constituição e Justiça. O trabalho deverá subsidiar as discussões sobre o tema no Senado. Repórter Pedro Pincer.
2: A Comissão de Direitos Humanos aprovou uma indicação para que a Comissão de Constituição e Justiça crie um grupo de trabalho para apresentar uma proposta de reforma do Judiciário no prazo de 60 dias. A indicação é um tipo de proposição legislativa pela qual se sugere a adoção de providência, a realização de um ato administrativo ou se recomenda que determinado assunto seja tratado por outra comissão. Por exemplo, a proposta de indicação feita à CCJ foi apresentada pela presidente da Comissão de Direitos Humanos, senadora Damaris Alves, do Republicano do Distrito Federal.
3: Que a Comissão de Direitos Humanos faça uma indicação urgente à Comissão de Constituição e Justiça do Senado, para que a Comissão de Constituição e Justiça do Senado crie imediatamente um grupo de trabalho onde busque todas as propostas, PECs e projetos de lei que estão tramitando de reforma do Poder Judiciário.
2: A decisão ocorreu durante reunião da CDH em que foram discutidos os desdobramentos institucionais da sessão plenária do Supremo Tribunal Federal que aconteceu nesta terça-feira. A sessão do STF tinha a finalidade de decidir se haveria ou não investigação sobre o ministro Alexandre de Moraes por supostas relações com o banqueiro Daniel Vorkaká, dono do extinto Banco Master, liquidado pelo Banco Central após a constatação de fraudes.
1: O Palácio do Congresso Nacional recebe nesta semana uma iluminação verde em alusão ao Dia Nacional de Conscientização sobre as Distrofias Musculares, celebrado em 17 de setembro. A data foi instituída em 2024, após a aprovação de um projeto pelo Senado para ampliar o conhecimento sobre o grupo de mais de 30 doenças hereditárias que podem causar enfraquecimento e perda progressiva da massa muscular. Reportagem Yasmin Rodrigues.
4: As distrofias musculares formam um grupo de mais de 30 doenças hereditárias que podem causar enfraquecimento e perda progressiva da massa muscular. A data nacional celebrada em 17 de setembro foi criada por lei em 2024. A senadora Leila Barros, do PDT do Distrito Federal, relatora do projeto na Comissão de Assuntos Sociais, destacou que a falta de informação ainda é um obstáculo para pacientes e profissionais de saúde.
5: O conhecimento de distrofias musculares ainda é limitado entre a população geral e muitas vezes até mesmo entre os profissionais da saúde. Por meio da conscientização, busca-se ampliar o conhecimento sobre os sintomas, os métodos de diagnóstico e as possíveis terapias, promovendo uma detecção mais precoce e melhor qualidade de vida para os pacientes. Outro impacto importante da instituição deste dia é o fortalecimento das políticas de inclusão para as pessoas com deficiência.
4: A legislação que criou a data também prevê campanhas de esclarecimento, eventos e materiais educativos para ampliar o acesso à informação sobre as distrofias musculares.
1: Foi sancionada a lei que cria a Política Nacional de Conscientização e Orientação sobre Lifangioleiomiomatose no âmbito do Sistema Único de Saúde. A doença, conhecida como LAM, é rara, afeta principalmente os pulmões e não tem cura. A lei prevê que o SUS ofereça às pessoas com LAM o acesso a todos os meios disponíveis para o tratamento e o controle da doença. A reportagem é de Márcio Maturana.
6: Mulheres entre a puberdade e a menopausa são as mais atingidas pela lifangioleiomiomatose, uma doença rara e progressiva, também conhecida como LAM, que causa cistos nos pulmões, nos rins e no sistema linfático, podendo levar à insuficiência respiratória. A LAM é frequentemente confundida com asma ou bronquite. Por isso, a nova Política Nacional de Conscientização e Orientação, publicada nesta terça-feira no Diário Oficial da União, prevê capacitação de profissionais de saúde para facilitar o diagnóstico precoce. A senadora Damaris Alves, do Republicanos do Distrito Federal, foi a relatora do projeto que deu origem à lei.
7: A única coisa que os pacientes da LAN querem é respirar. Estamos falando de uma doença que eles querem tão somente respirar. Ter uma política pública para acompanhar esses pacientes é mais que necessária. Ampliar a conscientização sobre a LAN, favorecer o diagnóstico oportuno, organizar o encaminhamento assistencial e aprimorar a produção de informações epidemiológicas e clínicas sobre a doença.
6: Outras ações previstas pela nova lei são a criação de centros de referência especializados e implantação de um sistema nacional de coleta de dados. A LAN não tem cura, mas pode ser controlada com medicamentos já disponíveis gratuitamente no Sistema Único de Saúde.
1: Também foi sancionada pelo presidente da República a lei que garante a continuidade do programa de renovação de frota com condições especiais de financiamento para a compra de veículos novos. A medida beneficia motoristas de aplicativo, taxistas e entregadores de aplicativos. O programa permite o financiamento de carros, motos e bicicletas elétricas zero quilômetro. O Congresso Nacional também ampliou as possibilidades de uso dos recursos, incluindo veículos leves para transporte escolar e transporte de cargas. A lei resulta da unificação de duas medidas provisórias aprovadas pelo Congresso. Mais informações com a repórter Patrícia Oliveira.
8: A nova lei garante até 30 bilhões de reais para financiar veículos novos para motoristas de aplicativo com no mínimo 6 meses de atividade, além de taxistas e cooperativas de taxistas. Cada motorista poderá financiar um veículo. A lei também possibilita o uso de recursos para renovação de frotas e infraestrutura do transporte escolar e do transporte urbano de passageiros ou de cargas. Aprovada no Senado, a lei unificou duas medidas provisórias. O senador Camilo Santana, do PT do Ceará, destacou que a iniciativa pode beneficiar cerca de 1.400.000 trabalhadores.
9: Agora terão condições mais dignas para conquistar seu próprio veículo, gerar renda com mais autonomia e melhorar sua qualidade de vida.
8: A lei também permite que motoristas com habilitação na categoria B conduzam veículos elétricos ou híbridos de até 4.250 quilos de peso bruto total.
10: Eleições 2026.
1: Eleitores que não votarem nas próximas eleições marcadas para 4 de outubro precisam justificar a ausência. A justificativa pode ser feita por duas formas: pessoalmente em uma sessão eleitoral ou pelo aplicativo do Tribunal Superior Eleitoral. Se o eleitor estiver fora do município que vota, é possível baixar o aplicativo e-título no celular e justificar a ausência por lá no dia e horário em que ocorre a votação. Em caso de ausência, é preciso apresentar uma justificativa para cada turno da eleição. Os eleitores que não votarem nem justificarem ficam sujeitos às penalidades, como impedimento de emitir documentos e de participar de concursos públicos, além do pagamento de multa. Um projeto quer incentivar navios tanque e embarcações de apoio marítimo que utilizem biodiesel, etanol ou a mistura desses combustíveis. A proposta em análise na Comissão de Infraestrutura prevê cotas adicionais de depreciação acelerada. Isso significa que as empresas poderão contabilizar mais rapidamente a perda de valor de um bem e reduzir custos fiscais. O benefício terá duração de 5 anos. O senador Fernando Dueire, do PSD de Pernambuco, relatou a medida na Comissão de Assuntos Econômicos. Para ele, a proposta poderá estimular a renovação da frota e a sustentabilidade.
11: Porque nós queremos fazer com que um combustível sustentável seja incorporado à frota de navegação com mais agilidade.
1: Trabalhos técnicos de Eliseu Caires. O Jornal do Senado fica por aqui. Acompanhe agora as notícias da Câmara dos Deputados. Boa noite e até amanhã.
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12: Câmara dá mais transparência à verba destinada a mulheres no orçamento.
13: Pode alterar regras de herança em casos de assassinato na família.
14: Pais de pessoas com deficiência poderão usar meia entrada em eventos.
15: Comissão aprova a proposta que incentiva a exportação da moda brasileira.
16: Boa noite. Avança na Câmara projeto que cria um programa de incentivo à exportação da moda brasileira sustentável. A repórter Maria Neves tem mais detalhes da proposta.
17: A Comissão de Meio Ambiente da Câmara dos Deputados aprovou o projeto que institui o programa Moda Brasileira no Mundo. A proposta prevê ações governamentais integradas para adaptar a indústria da moda às novas exigências sociais e ambientais dos principais importadores de produtos brasileiros. O texto também prevê medidas para promover as marcas nacionais no mercado externo. Dentre as ações propostas estão, por exemplo, a realização de campanhas internacionais de promoção da moda nacional, participação em feiras e eventos, assim como a criação de selos e ações coordenadas de comunicação internacional. A proposta sugere ainda parcerias com plataformas internacionais de moda sustentável e de moda indígena. A inclusão da moda produzida por indígenas e povos tradicionais, assim como da utilização de conhecimentos e técnicas dessas populações no texto, foi proposta pela relatora, deputada Célia Chacriabá, do PSOL Mineiro. A parlamentar argumenta que o sucesso de inúmeros estilistas indígenas atesta a habilidade dos povos tradicionais para a moda contemporânea.

0: veste grandes artistas como Anitta, assim como Marina Sena, mulheres Awanawá, mulheres Axaninca, mulheres Machacá, Chacriabá, Ludmila Pataxó, Daru e sobretudo a experiência que tive a oportunidade de conhecer, que são mulheres que porque sabemos que a única ferramenta que mais impulsiona para que as mulheres saiam da situação da zona de violência se chama autonomia financeira.
1: Célia Chacriabá explica que o projeto nasceu da necessidade de que a indústria da moda brasileira se adapte às exigências de importadores, principalmente da União Europeia, que, de acordo com ela, é o maior comprador de produtos nacionais de maior valor. Célia Chacriabá explica que o projeto nasceu da necessidade de que a indústria de moda brasileira se adapte às exigências de importadores, principalmente da União Europeia, que, de acordo com ela, é a maior compradora de produtos nacionais de maior valor. A deputada explica que o Bloco Europeu editou uma norma em 2024 que passa a exigir o passaporte digital de produto para têxteis. Para receber o documento, o exportador tem de garantir a rastreabilidade completa da cadeia produtiva, desde a matéria-prima até o consumidor final. Célia Chacriabá relata ainda que a União Europeia vai exigir que as empresas monitorem impactos em direitos humanos e meio ambiente em toda a cadeia de fornecedores. Além disso, o bloco vai passar a pedir comprovação das medidas adotadas para destinação de resíduos têxteis. Ainda, segundo a deputada, todas as demandas entram em vigor em abril de 2021. O projeto, que visa criar incentivos para a exportação de moda brasileira sustentável, ainda será analisado por 4 comissões da Câmara. Da Rádio Câmara de Brasília, Maria Neves.
2: Desenvolvimento Regional.
3: Pastor Diniz, do União, propõe que parte da economia obtida com a integração de Roraima ao Sistema Interligado Nacional seja usada para reduzir a conta de luz dos consumidores do estado até 2030.
4: Pela proposta, uma parcela da redução dos gastos da conta de consumo de combustíveis seria destinada à modicidade tarifária em Roraima. Pastor Diniz afirma que a medida evita aumentos nas tarifas e corrige uma desigualdade histórica enfrentada pelo estado.
3: Economia. A Câmara aprovou a criação do Orçamento Mulher. O projeto pretende dar mais transparência aos recursos destinados a políticas públicas para as mulheres no orçamento federal. A repórter Silvia Munhato explica.
5: A Comissão de Constituição e Justiça da Câmara dos Deputados aprovou a criação do Orçamento Mulher. A proposta, que deve ser enviada agora ao Senado, obriga o poder público a dar transparência aos programas e ações voltados ao atendimento das mulheres, por meio de quadros anexos nas propostas e nos relatórios de execução orçamentária. O projeto é de autoria dos deputados Laura Carneiro, do PSD do Rio de Janeiro, e Ricardo Aires, do Republicano de Tocantins. A deputada Laura Carneiro explicou o sentido do texto.
6: Não adianta políticas públicas se nós não tivermos o dinheiro para arcar com essas políticas. O Orçamento Mulher vai, a partir do plano plurianual, a partir da lei de diretrizes orçamentárias, organizar todos os recursos serem gastos com as mulheres brasileiras.
5: A relatora da proposta na Comissão de Defesa dos Direitos da Mulher, deputada Flávia Moraes, do MDB de Goiás, citou exemplos de ações orçamentárias.
7: E como exemplo a gente pode citar aqui para a educação os CMEIs, né, que vão atender as crianças para que as mulheres possam trabalhar, as clínicas especializadas em atendimento à saúde da mulher, as ações de enfrentamento e combate à violência contra a mulher, enfim, então são muitas ações específicas que precisam ter investimento, ter orçamento e que, nesse caso, aprovando orçamento mulher, vão ter prioridade, orçamento bem definido e claro para investimento nessas políticas.
5: De acordo com o texto aprovado, os orçamentos da União, dos estados e dos municípios deverão trazer 2 quadros detalhados. O primeiro, chamado de Orçamento Mulher Proposta, deve ser entregue junto com o planejamento anual.

0: Nacional das Ações Orçamentárias. O segundo, Orçamento Mulher Execução, será publicado regularmente para que qualquer cidadão possa conferir quanto desse dinheiro foi efetivamente usado. Deverão constar desses documentos as despesas com educação, saúde, assistência social e outras ações em que as mulheres sejam as beneficiárias diretas. O projeto também prevê que o governo federal reúna os dados de todo o país anualmente para avaliar se os esforços dos estados e municípios estão sendo efetivos. Da Rádio Câmara de Brasília, Silvia Minhato.
1: Saúde.
2: Domingos Neto, do PSD do Ceará, é autor de projeto que cria a assistência de transição de cuidados no SUS. O objetivo é garantir que pacientes que receberam alta hospitalar continuem recebendo acompanhamento especializado antes de voltarem definitivamente para a rotina em casa.
3: A proposta de Domingos Neto prevê atendimento em unidades de transição ou por assistência domiciliar monitorada, com foco na reabilitação, cuidados paliativos e treinamento de cuidadores. Na visão dele, a medida evita reinternações desnecessárias, além de liberar leitos nos hospitais.
1: Ciência e tecnologia.
2: Bandeira de Melo, do PV do Rio de Janeiro, apoia a criação da Frente Parlamentar Mista em defesa do Programa Espacial Brasileiro. O colegiado terá como missão acompanhar e propor iniciativas voltadas ao fortalecimento do setor espacial no país.
3: Bandeira de Melo ressalta que o programa espacial envolve soberania nacional, inovação tecnológica e desenvolvimento econômico. A frente também pretende estimular públicas ligadas à defesa, comunicações, previsão climática, monitoramento territorial e aplicações ambientais.
1: Cultura.
2: A Comissão de Cultura aprovou a meia entrada para os pais e responsáveis legais por pessoas com deficiência em eventos culturais e esportivos, mesmo sem a condição de acompanhante. A reportagem é de Luiz Cláudio Canuto.
4: A Comissão de Cultura aprovou o projeto que assegura a meia entrada a mães, pais e responsáveis legais por pessoas com deficiência em eventos culturais e esportivos. Pela proposta, cuidadores de baixa renda inscritos no CAD Único com renda familiar de até 2 salários mínimos também teriam esse direito. O texto final foi elaborado pela relatora deputada Érica Cocai, do PT do Distrito Federal, com base em um projeto deputada doutora Alessandra Haber, do MDB do Pará. A proposta altera a lei que regula o benefício da meia entrada no Brasil. A exemplo da autora da proposta, a relatora afirma que essas pessoas necessitam de apoio do Estado para usufruir de seu direito à cultura, o que este projeto de lei pretende garantir com o direito ao benefício da meia entrada.
5: É fundamental que nós possamos assegurar a mais plena acessibilidade. É fundamental que nós possamos ter parcerias com a iniciativa privada, com a sociedade civil. Sem inclusão, a gente não tem direito pleno à cidade. Sem inclusão, a gente não tem direito a mergulharmos e vivenciarmos a nossa humanidade na sua plenitude.
4: A Comissão de Cultura acrescentou um único parágrafo à lei para assegurar o direito. O benefício vale para o acesso a salas de cinema, cineclubes, teatros, espetáculos musicais e circenses e eventos educativos, esportivos, de lazer e de entretenimento. A legislação vigente já garante meia entrada às pessoas com deficiência e, quando necessário, a seus acompanhantes. No entanto, pais, mães e responsáveis legais que não estejam na condição de acompanhante no momento do evento não têm direito ao benefício. A autora da proposta, doutora Alessandra Haber, afirma que estudos apontam casos elevados de estresse, ansiedade, depressão entre cuidadores, sobretudo entre mães de baixa renda, que compõem a maioria desse grupo. E barreiras financeiras restringem o acesso dos cuidadores a essas oportunidades, comprometendo um recurso terapêutico de comprovada relevância. A proposta ainda vai ser analisada pela Comissão de Constituição e Justiça. Da Rádio Câmara de Brasília, Luiz Cláudio Canuto.
1: Justiça.
3: Sônia Guajajara, do PSOL de São Paulo, defende a realização de um debate com representantes do governo, do sistema de justiça, de organizações indígenas e de especialistas sobre a criação da Comissão Nacional Indígena da Verdade.
6: Para a Sônia Guajajara, a iniciativa pode fortalecer políticas de memória, verdade, reparação e justiça voltadas aos povos indígenas. A deputada afirma que a proposta busca aprofundar a investigação de violações de direitos humanos e ampliar as garantias de não repetição.
3: Rodrigo Valadares, do PL de Sergipe, apoia projeto que define o antissemitismo na legislação brasileira para orientar políticas públicas de prevenção à discriminação. A proposta adota como referência a definição da Aliança Internacional para a Memória do Holocausto.
6: De acordo com Rodrigo Valadares, a proposta estabelece que o antissemitismo é uma forma de racismo, mas não impede críticas ao Estado de Israel. O congressista também garante que o projeto não cria mais tipos penais.
3: Projeto de Rodrigo Gambale, do Podemos de São Paulo, estabelece medidas para garantir o pagamento de pensão alimentícia. A matéria prevê retenção de valores em contas bancárias, restituição do imposto de renda e prêmios de apostas para quitar débitos.
6: De acordo com Rodrigo Gambale, a proposta cria um cadastro nacional de devedores e prevê de forma subsidiária a apreensão de passaporte e da carteira de habilitação. Para as medidas dão mais eficácia para garantir os...
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1: Segurança Pública.
3: Proposta que impede um condenado por homicídio de receber herança de parentes da mesma família está pronta para análise do plenário. A repórter Paula Bittar acompanhou a votação da chamada Lei Suzane von Richthofen na Comissão de Constituição e Justiça.
8: A Comissão de Constituição e Justiça da Câmara aprovou uma proposta que impede herdeiros condenados por homicídio de receber, por vias indiretas, o patrimônio de outros parentes da mesma família. A proposta estende o chamado Instituto da indignidade aos parentes colaterais até o quarto grau. Pela regra atual, a perda do direito à herança por crime doloso só vale quando o crime é cometido contra o dono dos bens, seu cônjuge, companheiro, pais ou filhos. O projeto foi apresentado com o objetivo de criar a Lei Suzane von Richthofen. Richthofen foi condenada a 39 anos de prisão por planejar o assassinato dos próprios pais em 2002 e hoje cumpre a pena em regime aberto. O caso voltou a repercutir pela possibilidade legal de ela herdar parte do patrimônio de um tio falecido. O texto aprovado estabelece que seguro de vida também não poderá ser pago nesses casos. Segundo a relatora da proposta na comissão, deputada Laura Carneiro, do PSD do Rio de Janeiro, essas modificações, além de trazerem mais segurança jurídica ao evitarem longas discussões judiciais em inventários, garantem que o patrimônio familiar permaneça com aqueles que respeitam a solidariedade inerente aos vínculos de sangue e afeto, compatibilizando a norma aos valores que informam o direito civil contemporâneo. A proposta que impede herdeiros condenados por homicídio de receber por vias indiretas o patrimônio de outros parentes da mesma família ainda precisa passar pelo plenário da Câmara antes de seguir ao Senado. Da Rádio Câmara de Brasília, Paula Bittar.
6: Projeto de Gilvanda Federal, do PL do Espírito Santo, propõe reforçar o Fundo Nacional de
2: segurança pública com recursos das loterias federais. Pelo texto, 10% da arrecadação bruta das loterias, que hoje ficam com a União, passariam a ser destinados à segurança pública.
3: Gilvanda Federal também incluiu no projeto uma nova regra para eventos culturais de médio e grande porte que recebam dinheiro público. Segundo o deputado, pelo menos 25% desses recursos teriam que ser usados obrigatoriamente para pagar a segurança do próprio evento.
2: Kim Kataguiri, do Missão de São Paulo, é favorável ao projeto que proíbe condenados por pedofilia de se aproximarem de escolas, creches, parques e de manterem contato com menores de idade pelas redes sociais. Ele explica que a iniciativa visa ampliar a proteção a crianças e adolescentes.
3: O texto prevê que a justiça estabeleça um perímetro mínimo de distância entre condenados por pedofilia e locais frequentados por crianças, além das próprias vítimas. Kim Kataguiri afirma que a proposta também impede que essas pessoas exerçam atividades com contato direto com crianças.
9: Hoje, infelizmente, uma pessoa condenada por pedofilia pode se aproximar de uma escola, pode se aproximar de uma creche, pode se aproximar de um parquinho, né? E pode mandar mensagens para menores de idade, né? O que, na minha avaliação, é um absurdo, né? Isso jamais deveria acontecer. Hoje, inclusive, um pedófilo pode ter uma creche, ele pode ser sócio, ele pode ser administrador de uma creche, e esse projeto que eu sou relator visa proibir, né? Se o pedófilo se aproximar de uma creche, mesmo que ele não tenha tido contato com uma criança, vai preso.
2: Felipe Beccari, do Podemos de São Paulo, é autor de projeto que proíbe a distribuição de animais como prêmios em rifas, sorteios e outras ações promocionais. Segundo o parlamentar, a medida busca evitar abandonos e maus tratos decorrentes de adoções sem planejamento.
10: A rifa pode ser legítima para ajudar uma pessoa, alguma questão de saúde, mas os animais não podem ser rifados, porque aquela família que ganha geralmente comprou os números da cartela para ajudar a rifa, o propósito da rifa, e não estava preparada para receber aquele animal no seu seio familiar, com estrutura, com tempo, com financeiro. Então, animais, esperamos que no Brasil em breve não possam ser mais distribuídos como brindes de festas ou qualquer tipo de rifa ou sorteio.
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0: 8823. 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
3: 8:10.

iniciando o nosso encontro de hoje. Bem-vindo, bem-vinda. Por aqui, Paula Esteves. E esse é o nosso território sertanejo, cheirosão, lindão demais aqui. Claro, por onde vai passar os maiores artistas da música sertaneja, tá? Uma ótima quarta-feira, metadinha da semana. Vamos que vamos, pisa fundo e acelera. Hoje, 16 de setembro. E aqui, ó, a gente canta junto, a gente resenha, a gente aproveita o clima com o som da cidade, o som do campo. E aqui no nosso palco, a gente já começa o som de Eduardo Costa. Sua vez.

0: Não tá reclamando não, viu?
1: A gente terminou e todo mundo sabe, você foi, espalhou por toda a cidade, só faltou colocar no jornal.

0: Murilo Huff e Wesley Safadão. Segura essa pedrada aí, bebê. Bom demais. Ó, tá só começando. Quero você aqui de rádio ligado, você conectado aí pelo aplicativo, na sua assistente de voz. A gente tá por aqui garantindo aquela playlist recheada de modão aqui. Top de linha.
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3: 8:26.

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8: 8:33.
9: Só modão caprichado, hein?
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9: Ô, nega véia, você já achou a sua? Bora lá. João Neto e Frederico.

0: Gustavo Moura e Rafael digitando, olha eles por aqui pintando na nossa playlist do Território Sertanejo. Abração aqui pra Kátia Gomes, ouvindo a gente em Aparecida de Goiânia, e também o Borges Oliveira, curtindo o nosso som na Bahia, o pessoal de Feira de Santana, que também gosta de uma modinha apaixonada, né?
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2: 8h45. 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

0: 8h49.
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6: É 13, de ponta a ponta.
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10: Borges e Dedéu.
11: Banda ao vivo.
10: Eu vou cantar. E eu quero que vocês cantem pra eu beber. Pode ser?
11: Eu quero chorar.
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2: 8h54.
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1: É, bebê. Pandica de Gilmar.
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4: De volta aqui com você.
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4: Descendo o chicotinho bem gostoso aqui no Melhor do Modão nessa metadinha dessa semana. E só lembrando que, ó, você pode baixar o nosso aplicativo, que é gratuito, tá? Versão Android, versão iOS. Aí você pode espelhar no rádio do seu carro, ouvindo a gente no seu trajeto aí também. Tá tudo certo, viu? Proibido terminar. Vai, Gustavo Lima, canta pra gente.